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0: Graça e paz da parte do nosso Senhor e Salvador Jesus Cristo. Começando agora o programa Encontro com Cristo. E como sempre, o programa com a parceria, né? Temos aqui a parceria da Rádio Agreste FM, o programa do Ministério Betel. E como eu digo sempre, com a parceria da Rádio Agreste FM, começando todos os sábados, a partir das 22 horas. Você que está em casa, você que está no trabalho, você que está no carro, que Deus abençoe a sua vida poderosamente. Graça e paz, Flávio, boa noite.
1: Graça e paz, pastor. Boa noite a todos os ouvintes acompanhando agora o programa Encontro com Cristo.
0: Eita, glória! E hoje, daqui a pouco, temos uma palavra. Qual é a palavra de hoje, Flávio?
1: Pastor, hoje eu vim trazer uma palavra reflexiva e de conforto, né? Porque devemos dominar o pecado.
0: Eita, daqui a pouco você vai ouvir uma palavra abençoada com o nosso obreiro Flávio, tá? Então vamos começar orando. Orar ao Senhor, Senhor Deus eterno e poderoso. Pai, nós queremos te agradecer por mais uma oportunidade a qual o Senhor nos dá de estarmos aqui mais uma vez para juntos louvarmos, engrandecermos e bendizermos o teu santo nome. Pai, nós pedimos a tua proteção, a tua bênção, que o Senhor esteja sobre as nossas vidas. É a nossa oração em nome de Jesus, amém. Eita, está conosco, né? Nossa irmã Geise, glória a Deus, nossa cantora, né? A paz de Cristo seja com todos. Gostaria de mandar um abraço especial para a pastora Solange Souza, esposa do pastor Demétrios, que está fazendo aniversário hoje. Que Deus abençoe e conceda muita saúde e muita paz. A paz do Senhor, né? Pastora Solange, que Deus abençoe a sua vida. Que esses anos se multipliquem mais e mais para a glória de Jesus. Também está conosco o sacristão Roberto Original, né? E a Geise, quero mandar a paz do Senhor para ela, para o Diogo, né? Deus abençoe a vida de vocês poderosamente, tá? E o sacristão Original está conosco agora, o sacristão Original de Cruzes. Deus abençoe a vida de vocês poderosamente. Boa noite, pastor. Tô escutando a rádio Sandro e Neide, lá de Laje Grande de Catende. Laje Grande de Catende, amanhã minha filha vai estar por aí. Glória a Deus, né? Que ela está casou, né, com o Emanuel, que é daí de Laje Grande. Deus abençoe a todos vocês aí de Laje Grande. Minha terra Catende abençoada. Deus abençoe a todos vocês. É o programa Encontro com Cristo, né? Hoje eu quero botar muitos louvores aqui, mas vamos ouvir o que o nosso amigo e irmão Roberto botou aqui.
2: Boa noite, pastor. Que Deus abençoe toda a sua família, abençoe todos os locutores da Rádio Agreste FM e todos que vão no estudo.
0: Olha aí o sacristão Original Roberto de Cruzes. Hoje nós vamos botar muitos louvores antigos, tá? Você gosta do louvor antigo? Você gosta, Neide? Você gosta? Glória a Deus, né? A Neide e o Sandro, vocês gostam de louvores antigos? Geise, você gosta? Bota aí. Roberto, você gosta de louvor antigo? Então nós vamos botar, tá? Muitos louvores antigos hoje. Hoje é o dia dos antigos, tá? Deus abençoe, ele gosta, Roberto gosta, tá vendo? Glória a Deus. Nós vamos botar louvores antigos para recordarmos, né? Porque nós só estamos aqui porque alguém lá atrás cuidou da gente. Alguém nos evangelizou. E por isso nós estamos aqui hoje. Então, esse próximo louvor eu quero mandar para o Sandra Neide, para a Geise e para o sacristão Original, tá? Vamos ouvir aí Oséias de Paulo cantando O Amor é Tudo. O amor é tudo. Feliz é quem ama.

Saudade, né? O amor é tudo com o nosso pastor Osés de Paula. Que bênção, né? Glória a Deus. O amor é tudo. Feliz é quem ama. Entra aí no WhatsApp da Rádio Agreste FM agora. Estamos ao vivo aqui no programa Encontro com Cristo. E como eu disse, é um programa do Ministério Betel com a parceria da Rádio Agreste FM. Hoje você pede, hoje vamos tocar louvores antigos, tá? Se você tem algum louvor antigo aí, você diz, pastor, eu quero ouvir o louvor antigo. E nós vamos passar aqueles louvores dos anos 80, 90, né? De adoração, verdadeiramente é um Deus Todo-Poderoso, né? Hoje nós vemos muito emocionalismo, muitas músicas levantando o ego próprio das pessoas. Mas nós precisamos entender que todo louvor, toda adoração tem que ser para Ele. A honra, o louvor e a exaltação. Entra aí, entra agora, agorinha mesmo, eu estou esperando você entrar agora conosco, ao vivos e a cores, aqui no programa Encontro com Cristo. E como eu disse, é um programa do Ministério Betel, com a parceria da rádio, Rádio Agreste FM, a sua rádio, tá? Glória a Deus, é isso mesmo, estamos aqui, ao vivo, para atendermos, tá? Glória a Deus. Olha aí, olha aí. É bênção sem medida. O programa Encontro com Cristo é isso. Nós estamos aqui para pregoar uma palavra, a palavra de Deus que liberta, que transforma o homem, que faz o homem mal se tornar um homem bom, tá? Porque é isso que o Evangelho faz. E nós vamos de louvor agora. Vamos de mais um louvor aí. Vamos ouvir agora Esteve Jacinto cantando Juízo Final.

Olha aí, nada me separa desse amor com J Neto. Que bênção, né, irmãos? Você pede aí, vai aí, entra agora. Você que é das antigas aí, que já serve a Deus há vários anos, diz aí, olha, pastor, eu quero ouvir uma música, um louvor antigo, não é? Nós queremos botar aqui o seu louvor. Glória a Deus, queremos aqui com você adorar a Deus, engrandecer ao Senhor Jesus, tá? Então você pede aí o seu louvor, você que está em casa, aleluia, você que está em casa, pede o seu louvor, vamos adorar ao Senhor, vamos engrandecer aquele que vive e reina para todo sempre, aleluia, o nome dele é Jesus, o nome dele é Jesus Cristo, e a ele seja dado toda a honra, toda a glória e todo o louvor. Estou esperando você aí, tá? Você que está em casa, glória a Deus. Você que está no seu trabalho agora, pessoas que estão trabalhando, vigilantes, né? Aqui da nossa cidade de Cupira, você de Agrestina, estou com saudade do pessoal lá de São Joaquim do Monte. Deus abençoe a todos vocês, o pessoal de Bonito também, que a graça do Senhor esteja sobre a vida de vocês, vocês de Maraial, Jaqueira, ali em Laje Grande, né? Nós já falamos aqui, a nossa irmã Neide, glória a Deus, junto com seu esposo Sandro, né? Deus abençoe. Pessoal, é audiência certa ali em Laje Grande. Você de Jaqueira, você também de Catende, São José da Coroa Grande. Deus abençoe poderosamente a vida de vocês. Eu quero ver vocês aqui, tá? Pelo WhatsApp da rádio 998-26-1509. Entra aí agora. Diz, pastor, eu quero ouvir um louvor daqueles da antiga que me faz assim, sinto saudade. Penso você que está afastado da igreja também, que escutava tanto hinos da harpa, hinos cantores cristãos, né? Eu quero que você esteja aí conosco. 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Bota aí pra gente divulgar. Glória a Deus, fazer a tua propaganda. Né? Então, entra aí agora. Você agora entra aqui no nosso WhatsApp 998-26-1509, porque hoje só tem louvor assim, viu?

Glória a Deus, olha aí, Shirley Carvalhais cantando Eloí, El Shaddai, Adonai, mas na realidade a música é bem distante e eu te vi, tá? Que benção, né? Nossa irmã Shirley Carvalhais, glória a Deus, que Deus abençoe a nossa irmã poderosamente, está conosco aqui, ó. Né? A nossa irmã Fabiana, tá com saudade dela. Lá do Cruzeiro de Altinho, ela pede oração, vou orar. Daqui a pouco nós vamos orar por você, tá, Fabiana? Também está conosco o Maurício, ali de Agrestina. Boa noite, pastor. Quero ouvir um louvor com Gesso Rufino. Vamos passar o louvor de Gesso Rufino, tá? Daqui a pouquinho, glória a Deus. E é assim, né? Só louvores antigos para você, tá? Louvor antigo, aquele que nós matamos a saudade de quando a igreja, na realidade, era a igreja, né, irmãos? A igreja era mais santa, né? As pessoas viviam mais em santidade, mas hoje em dia existem homens de Deus, mulheres de Deus, existe, lógico, mas nós precisamos entender que são poucos, né? São poucos os homens de Deus, são poucas as mulheres de Deus, pessoas que vivem na realidade o Evangelho, tá? O Evangelho que é pregado, que está escrito na sua palavra, na palavra de Deus, não é? Deus abençoe, estava com saudade da Fabiana, lá do Cruzeiro de Altinho, Deus abençoe minha filha, saiba que Deus está no controle da situação, ok? Deus está no controle da situação e tudo tem um porquê. E Deus sabe de todas as coisas, tá bom? Então vamos mandar aqui para o Maurício e para a nossa irmã Fabiana esse próximo louvor com Gesso Rufino. Eu só quero adorar. É isso que nós viemos fazer aqui esta noite.

0: Glória, glória, aleluia! Deus é bom, né? Está conosco também a nossa irmã Maria Joseane, lá de Dos Córregos, né? Ela está dizendo: boa noite, pastor, graça e paz. Peço oração pela minha avó, Josefa Maria. Glória a Deus! Mas vamos orar daqui a pouco, né? Pela nossa irmã Fabiana, sua família, pela a avó Josefa, né? Da nossa irmã Joseane. Pedir a Deus que esteja protegendo essas famílias, tá? Glória a Deus, que o Espírito Santo de Deus esteja sobre elas, livrando, sarando, restaurando, entregando aquilo que muitas vezes está faltando, né? Às vezes está faltando a paz que excede todo entendimento, e é isso que nós pedimos ao nosso bom Deus. E agora nós vamos a uma palavra de Deus, Flávio. Vamos a uma palavra de Deus aí com o nosso obreiro Flávio.
1: Glória a Deus, boa noite, saúdo todos os ouvintes com a paz do nosso Senhor Jesus Cristo. Oro também que nesse momento o Espírito Santo esteja conosco, abrindo nosso entendimento, para que possamos aprender cada vez mais, né, da palavra do Senhor. Eu vim trazer um assunto que lidamos todos os dias, né, que é o pecado. Pecado esse que tem vários tipos, vários graus, mas aos olhos de Deus todo pecado é o mesmo. A diferença é que na terra, cada pecado tem uma gravidade, né? Pecado mínimo, vamos dizer, de roubar um chiclete, ali você está cometendo um pecado. Até um pecado mais elevado, só vai diferenciar a questão da gravidade da punição, né? Um, eu posso levar só uma repreensão, outro, eu posso passar a minha vida toda preso, né? Livre, isento da minha liberdade. E o nosso Senhor nos diz que temos o poder de dominar o pecado, porque o pecado já nos acompanha desde o início da criação. Nós vamos ver lá em Gênesis, capítulo 4, versículo 7, que ele diz assim: se procederes bem, não é certo que serás aceito. Entretanto, se assim não fizeres, sabe que o pecado espreita a tua porta e deseja destruir-te, cabe a ti vencê-lo. Ele fala, né, nesse versículo, que o pecado ele convive conosco, nós convivemos com ele, mas nós temos o poder de dominá-lo. E ele falou isso para Caim, que estava com o desenvolver, né, de um pecado, um ódio que estava crescendo dentro dele. E Deus ainda, com a sua misericórdia, adverte, aconselha que ele pode dominar aquilo, que ele não se pode deixar dominar pelo pecado. E nós vemos a consequência que isso causou, né? A morte de um irmão, o assassinato, né, de um irmão, e o decaimento mais uma vez do ser humano ao pecado. Mas vejam lá do bom, Deus é tão misericordioso que ele nos dá muitos meios de sobrepor, né, o pecado. Vamos ver lá em Romanos 6, versículo 14, que afirma que o pecado não terá domínio sobre o cristão. Numa tradução mais ampla, ele diz o seguinte: 6, 14. Porquanto o pecado não poderá exercer domínio sobre vós, pois não estáis debaixo da lei, mas debaixo da graça. Ele diz o seguinte, que a partir do momento que estamos em comunhão com Deus, que estamos alinhados, ele vai nos proteger, ele vai nos guiar, né, do pecado. Nós vamos sim ser tentados, mas nós vamos ter ferramentas, meios de nos afastar, de nos livrar dessa tentação constante, nos fortificar nele. A partir do momento que buscamos o Senhor, nós automaticamente começamos a ganhar meios de sobrepor o pecado, de nos afastar dele. Lá em Tiago, capítulo 4, versículo 7, Ele nos ensina a resistir ao diabo para que ele fuja. Lá, ele fala o seguinte: se afaste do diabo, se afaste do pecado, isso vai lhe causar menos influência sobre esses erros. Quanto melhor você se aproximar de Deus, quanto maior for a distância do pecado, mais fácil vai ser resistir a ele. Também vemos lá em 1 Coríntios 10, 13, garante que Deus sempre fornece um meio de escape da tentação. Numa tradução mais completa, vemos que não vos sobreveio tentação que não fosse comum aos seres humanos, mas Deus é fiel e não permitirá que sejais tentado além do que poderes resistir. Pelo contrário, juntamente com a tentação proverá um livramento para que possuis, ou seja, conseguir suportar. Ele não nos prova além do que nós aguentamos. Muitas vezes nós pensamos: mas eu estou sofrendo tanto. Mas por que você está sofrendo tanto? Primeiro, desobediência. Segundo, falta de busca, né, do conhecimento da palavra. Mas ele não vai lhe dar mais do que você pode suportar. Entenda isso. Ele não vai querer que você sofra em vão. Ele vai querer lhe tratar, vai querer lhe guiar. Ah, mas Deus está apertando demais, eu não consigo. Consegue, ele já mostrou que você consegue. Então, não se distancie de Deus. Não se distancie da palavra. Você que está distante de Deus, você que está procurando uma reconciliação, ele está lhe mostrando o meio agora. Se aproxime dele. Leia a palavra. Ande com pessoas que lhe agregam melhorias do que procurar coisas vãs, coisas que não vão levar a lugar nenhum, prazeres momentâneos. Deus está nos mostrando como resistir ao pecado. Ele nos mostra que está lá, estendendo a mão para que nós possamos andar em comunhão com ele. Lá em Gálatas, é muito importante, ele nos orienta a andar com o Espírito, para não satisfazer os desejos da carne. Aqui é claro, a partir do momento que andamos com Deus, andamos com Cristo, que estamos em comunhão com o Espírito Santo, o pecado não vence na nossa vida. A carne, ela perde. A carne, ela fica fraca. E o Espírito, ele fortalece cada vez mais. Para você que está pensando: não, eu não consigo vencer o pecado, Deus já mostrou, ele mesmo falou que nós temos esse poder. Ah, mas eu caí de novo. Ah, mas eu tenho tantos vícios. Vença um de cada vez. Cristo vai lhe dar a força para isso. Reflita cada vez mais na palavra. Anote cada pregação. Não precisa ser a minha. Pode ser a da sua igreja. Pode ser a de um pregador que você gosta. Anote cada pregação. Reflita sobre cada ministração. Eu tenho certeza que Deus vai tocar no seu coração para que você mude de situação, mude sua realidade. E que Deus possa proteger a sua vida, a sua família nesses momentos de tribulação, que é onde nós somos testados, né, provados por ele. Então, que nesse momento, né, de opressão sobre o pecado, que o pecado não vença na sua vida. Ele já nos disse que temos o poder de dominá-lo, e eu agradeço por isso, por ele estar nos capacitando cada vez mais, nos orientando onde devemos nos fortalecer. Agradeço por mais esse momento de estar pregando a palavra do Senhor, que essa noite nosso Senhor Jesus Cristo abençoe sua casa, sua vida, sua família. Boa noite a todos. Amém.

0: Glória a Deus. Olha aí, vocês ouviram agora, nesse instante, né? Ouviram o Gerson Ramalho, Sonho Bom. Está conosco também o sacristão aqui da paróquia de São João Batista, aqui o sacristão original, o Paulo Sérgio. Deus abençoe, Paulo Sérgio, sua vida, sua família, que o Espírito Santo de Deus esteja sobre você, tá? Lhe protegendo, dando tudo de bom. 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
1: É sim.
0: É sim. Né? 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Flávio tá aqui com dois dreads na cabeça. Glória a Deus. E daqui um dia eu vou fazer quando tiver cabelo, né? 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Você também tem que seguir o Instagram do Ministério Betel, não é isso, Aline? O Ministério Betel está aí, estamos cultos todos os domingos ao vivo. E amanhã é um culto de Santa Ceia, um culto especial. A nossa igreja fica ali na rua Louro Paulo, número 250. Você é o nosso convidado especial. Vai lá, amanhã é um culto de Santa Ceia abençoado, muito louvor, adoração. E lógico, a presença de Deus que é o mais importante. Convido você amanhã a partir das 19 horas para estar conosco. Ali no Ministério Betel, lugar de adoração, lugar de busca, né? Lugar de encontro também com Deus. Quero que você esteja lá conosco aqui. Está conosco aqui também o Cícero, de São Joaquim do Monte. Deus abençoe a vida do Cícero, sua esposa. Que a graça do nosso Deus esteja sobre a sua vida, Cícero, e todos os seus familiares, tá bom? É o programa Encontro com Cristo, e como eu disse, é o programa do Ministério Betel, com a parceria da Rádio Agreste FM. Esse programa aqui é para você, você que está em casa, você que está no trabalho, você que está viajando agora, está passando pela nossa região, apesar que a nossa rádio pega em 72, mais de 72 municípios, tá? Quero mandar um abraço e a paz do Senhor à minha irmã Ana Nery, lá em São José da Coroa Grande, está conosco sintonizada. Vamos ouvir aí o que o Cícero falou conosco agora, né? O nosso amigo Cícero, que estava em Tamandaré, agora voltou para a terrinha.
2: Boa noite, aqui é o Cícero da Coab de São Joaquim do Monte. Um abraço para vocês, daí da rádio, e para todos que estão ouvindo. Um abraço meu e da Josélia, minha esposa. Valeu, muito obrigado, tamo junto.
0: Olha aí o Cícero e a Josélia, sua esposa, Deus abençoe sua família, Cícero, a Josélia também. E esse próximo louvor, nós estamos passando só louvores antigos aqui. Vamos ouvir o louvor com a nossa irmã Leni Silva, cantando Silêncio.

0: sozinho, pensando, né? Se mas dá
1: tempo de começar a sua graduação.
0: Eu vou pra meia-noite, 1 da manhã. Mas hoje, como eu comecei, eu larguei mais cedo, aí deu tempo, eu curti a rádio hoje, o programa de vocês. Eu tenho um barzinho, né? Mas os outros dias foi carregado, né? Eu vou pra meia-noite, 1 da manhã. Mas hoje, como eu comecei mais cedo, aí eu larguei mais cedo hoje. Aí deu tempo eu escutar. No dia que eu não entrar no programa, aí é porque eu tô trabalhando. Valeu, meu padre. Muito obrigado, viu?
2: Eita, glória a Deus, olha aí.

0: Zé Rosa, que benção, né?
1: Pastor, sou Rosete Altinho, gostaria de ouvir um louvor do mais antigo. Boa noite, fica com Deus.
0: Eita, nossa irmã, né? Rosete, vamos passar o último louvor para você, tá? Um louvor bem antigão, para você se lembrar, né? Vamos ouvir daqui a pouquinho um louvor com a nossa irmã Cassiane. Aliás, Helen Oliveira, glória a Deus. É louvor dos antigos, né? Adeus Lodebar, tá certo? Nós vamos passar para nossa irmã, que está conosco, e dizer que foi uma alegria, uma satisfação estar com vocês até agora. Que Deus possa estar abençoando a vida de cada um. Obrigado, Flávio.
2: De nada, pastor. Deus abençoe.
0: Glória a Deus. Só lembrando que amanhã, culto de Santa Ceia, no Ministério Betel, aqui na Rua Louro Paulo, em Cupira, número 250, tá? Você é o nosso convidado especial e vai ficar aí para a nossa irmã Rosete. Este louvor de Helen Oliveira, e até o próximo sábado, se assim o nosso bom Deus...

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pode ser que daqui a algum tempo haja tempo pra gente ser mais, muito mais que dois grandes amigos, pai e filho, talvez, pai. Pode ser que daí você sinta qualquer coisa em

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dia, Cupira, bom dia, mais de 80 cidades, viu? Começando por aqui, aquele programa que realmente você já tem gravado na memória. Programa Forró Brega com Valdemir dos Três de Cupira pela sua Rádio Agreste FM. E começamos hoje em cima de 5 horas e 3 minutos, viu? Exatamente. Vamos para a luta, vamos trabalhar. Deixa eu ir para esse telefone logo aqui, que aqui quando a gente grita aqui, chegou a hora, minha gente liga o rádio, já tem meio mundo de telefone, né, pai? Tocando, tá o telefone tudo tocando por aqui e a gente se sente feliz. Então veja só, quem canta sou eu, Jesus Poderoso. Você vai aprender.

0: Recebeu? Alô, bom dia.
1: Bom dia, eu falo com o Valdemir.
0: É, você tá me ligando da onde?
1: Tô ligando aqui de Caruaru.
0: Caruaru.
1: Nino Liberato.
0: Isso, olha, beiga só, quem vem cantar a abertura do programa, eu já canto logo para o Homem do Poder. Você vai aparecer?
1: Eu vou oferecer para você, para o Nezinho, para o doutor, para minha amiga abençoada e querida Zezé de Panelas, vou oferecer para a Lília do Cruzeiro lá de Altinho, Cruzeiro de Altinho, vou oferecer para a Mar da Ambulância de Camucim, São Félix, vou oferecer também para Zé do Jipe, vou oferecer para o Dimas lá de Camucim, irmão do Pitoco lá de Camucim, vou oferecer para nosso amigo Jeová Dionísio, vou oferecer para o Pernambuco aí em Agrestina da carne de sol, vou oferecer para o nosso amigo Jeová Dionísio e todos que fazem o programa, especialmente que escutam o seu programa livre de audiência daí de todo o Nordeste. Seu programa é muito, muito querido, muito ouvido. Mando para a dona de Janeiro também, mando para o Ilhamar Júnior, que nem aumenta nem inventa, mando para o Ilhamar Alves, com esse programa conceituado e líder de audiência, o Visão Política, que eu não perco, todo dia eu estou escutando, e a equipe que acompanha ele, todos aí, e para Piriri Pororó. Bom dia.
0: Então é muita gente ligada por esse meio de mundo afora, né? Pra gente se sente feliz com isso, e chegando recado e mais recado, eu vou para esse outro telefone. Alô? Que pena que a pessoa lá não tá me ouvindo, né?
2: Alô, motor?

0: voto?
1: A gente vai pra o zap, viu? Depois pra o zap logo da Agreste. Alô?
2: Alô?
1: Alô, bom dia?
2: Bom dia, Valdemir.
1: Tô falando com quem?
2: O Mazé de Cruz.
1: Dona Mazé de Cruz. Dona Mazé, quem entra pra cá tá nesse programa, eu já canto logo pra o Homem do Poder. A senhora vai oferecer, Dona Mazé?
2: Eu vou oferecer pra você, pra Nezinho, pra Betu, pra Jânio Vitória, Renato Neves, Titão, enfim, pra todos aí da roda, pra, sim, pra Jucinaldo, né, o menino aí, que ficava por dentro, né? E pra Zé do Sítio, Zé Antônio, pra minha filha, pra Fernanda, pra André, pra Renata, pra meus netos, pra o Roberto pra Cristiano de Cruzes, e pra o Júnior do Trevo, né, da família dele, Ligeirinho, e pra Edenice, Lene Fã e Planela, pra minha irmã Neide, pro São Paulo, viu? E todos que estiver ouvindo, Valdemir.
1: Tá certo, obrigado, dona Mazé. Fica ligadinha no programa, viu? Agreste é Agreste. Deixa eu ir pra esse outro telefone. Alô?
3: Alô, Valdemir.
1: Alô, bom dia.
3: Bom dia, Valdemir.
1: Tô falando com quem?
3: Isso era o Góis, Valdemir, do centro do Juá Friento.
1: Eu já entro pra cantar Jazê Poderoso. Você vai aparecer pra quem, o Jazê Poderoso?
3: Pra toda a minha família, Valdemir. Aí pra o... Dom do Pandeiro. Aí Nicupira. Pra Vera da Galinha, pra todo mundo aí de Panelas, pra Zeza de Panelas, Júnior da Beira Pista, Edmilson, ofereço pra todo mundo aí de Chão de Panela, pra Marconi de Catende, pra Dora de Troncamento, pra Josete, com toda a sua família, Beto de Alfredo, Jarme, Bibi, com toda a sua família, pro Sítio Juá. Vai pra Zezinho do Juá, com toda a sua família, Papelão Luiz de Cida, família, Zé Ramo, Raquel, a Bomba, Renata, Zé Maria, Zeca Diabo aqui vizinho, com toda a sua família, Zé Ivo, com toda a sua família, eu ofereço para Pau Velho, família, para Bola do Queijo em Cachoeirinha, para Jová Dionísio em Agrestina, para Lila do Cruzeiro em Altinho, para Lino do Sítio Cuba de Altinho, Valdemir, eu ofereço para toda turma aí de Nem Palmeirense, aí em Biruçu, Pedinho, Agenor, e quero falar para Agenor que esse disco, se é de escorregar, o resto depois eu falo, Agenor, não dá para mim falar agora não. E eu ofereço para todo mundo que está escutando, sim, eu ofereço para Galego, de Zé Ramos, Jurandir, Franco da Rocha, São Paulo, com toda a sua família, e para todos que estão escutando, quem esqueci do nome do domingo eu falo, para todos vocês aí da rádio, para você, Nezinho, doutor, controlista,
1: aliás,
3: que tenha, tá bom, tenha um bom domingo, Deus proteja a nós todos, tchau e um abraço, domingo eu falo no resto.
1: É telefone chegando de todo canto, Ulamã. É telefone que vem de todo lugar. Passa pra cá o zap pra gente ouvir de onde é, Naldo. Alô.
4: Opa, tudo bom?
1: Tudo bom, tô falando com quem?
4: Tô seguindo o Vialejo aqui de Garanhuns.
1: Garanhuns. Olha, veja só, quem vem cantar nesse programa, esse programa, eu já canto pra o Homem do Poder. Você vai aparecer?
4: Ave Maria, eu vou dedicar essa música a uma figura muito importante que está ouvindo o programa, uma menina que é nota mil, que ela não perde seu programa, é Marleide, aí no Alto do Bonito. Marleide, um abração para você, viu, garota? Você é uma figura muito importante, um abração também para Dona Zezé, Dani Kipapá, o seu esposo Cassiano, a sua netinha, toda a sua família, e não esquecendo também minha amiga Terezinha da Guarazita, que está ouvindo o programa, um abração para ela, eu já falei, também não esquecendo Geraldinho do Acordeão lá em Kipapá, esse grande sofoneiro, a meu amigo Francisco Marinho, esse grande repentista, que é o pai de Fernando Marinho, um abração para ele, para o Zezinho de Garanhuns que está ligado no programa, e dedicar também a meu amigo, que eu não posso esquecer dele, ao promotor doutor Alexandre de Garanhuns, meu amigo e irmão, doutor Alexandre Bezerra, Aí tem o doutor Ricardo Arruda, que não perde esse programa aqui em Garanhuns. Meu amigo doutor Almeida, grande advogado, um abração para ele, essa personalidade. Pede para meu amigo Rei também, que está ouvindo o programa, que acabou de falar agora, Cícero Borges, esqueci do meu nome, deu um abração para ele. E Dona Zezé nunca mais ligou para eu, mais um abraço para ela, que está ouvindo o programa do marido dela. E dedico outra personalidade aí, meu papai, meu amigo Ilamar, essa figura importante, essa grande personalidade, que eu devo um grande favor aí, tá certo? Ao Josias Leal, essa figura importante, para Dona Zezé. Alô, Dona Zezé, eu só tenho esquecido da senhora, não. Alô, Dona Lima do Cruzeiro, um abração para a nossa excelência. E quando vem muito tempo, os outros também querem participar. Para todo mundo, para Marley, mais uma vez, aquele abraço.
1: Uma vez na história, aqui é desse jeito. Vamos botar pra contar? Não, eu vim pra cantar e quero cantar. Quem canta sou eu, a abertura desse programa. Já canto logo pra o homem do poder, né? Jesus Poderoso, composição nossa, quem canta sou eu. Bota pra tocar pra o povo ouvir, que agreste, agreste.

0: minuto, viu? É no relógio da sua Graça FM, é no seu programa Forró Brega por aí fora, cheio de audiência, graças a Deus, né, pai? A você que já tá se deslocando também pra Feira Livre aí de toda a região, receba um abraço, viu? Tanto o motorista que vai conduzindo esse passageiro, como a você também que tá na feira. A você que já tá na feira aí, vai meu abraço também, viu? Tá nos bancos aí de feira, o radinho ligado, ouvindo a programação, ouvindo o programa Forró Brega, por esse meio de mundo afora, né, pai? Exatamente. Deixa eu ir por aqui pra gente ouvir de onde é esse telefone. Pra gente não tá perdendo tempo aqui. Alô? Alô? Você não tá me ouvindo? Alô, bom dia?
1: Bom dia, Valdemir.
0: Não tá me ouvindo não, é?
1: Não tava não, Valdemir.
0: Mas tá ouvindo agora, não tá?
1: Agora eu tô.
0: É, porque a Graça vai longe, a Graça tá batendo o mundo em peso, né?
2: É.
0: Olha, veja, aqui também, é Lila do Cruzeiro, é? Ah, é Lila. Ô Lila, olha, veja só, quem vem cantar agora é Gonzinha Boiador, Mulher do Xota Apertado. Você vai oferecer pra quem?
1: Vou oferecer especialmente pra vocês aí da rádio, Valdemir. Todos aí da rádio. Vou oferecer pra minha mãe, meus irmãos, para meus filhos, para meus cunhados e cunhada. Vai também para meu eletricista Caruaru, seu Cício Goi com toda a família dele. Seguem de Garanhuns, Júnior, Zeza e Terezinha da Guaravita. Vai pra turma de Altinho, que é seu Manuel Caetano, Carminha, Aparecida de Tinto, Marlene, Zominho. Vai pra Laércio. Vai também para toda essa turma de Cabeça de Negro. Vai pra turma da Grota, a turma do Sem Terra. Vai para toda a turma do Bola, um abração para todos eles. E vai também para Filásio, o letreiro, um abração para ele, toda a família dele tá ligadinho. Jeová Dionísio e toda essa galera, Valdemir, que está curtindo esse maravilhoso programa. Val, meu abraço e um bom domingo. Vai pra turma aqui também, né? Que tá todo mundo ligadinho. Magdalena, Nailson, Zezinho, Lude, Zefinha, Lula, Naninho e todos que estão ligadinhos. Val, meu abraço e um bom domingo. E um bom programa, viu, Valdemir? Pra todos aí.
0: Tá certo, valeu. Então um abraço para o povo de Altinho aí, tudinho, que estão tudo ligado, né? Altinho, né? E Agreste, Agreste, deixa aí por aqui afora. É telefone chegando de todo canto, meu irmão. É telefone que vem de todo lugar, e é verdade. Passa para cá pra gente confirmar. Alô?
3: Alô?
0: Alô, bom dia.
3: Bom dia.
0: Eu tô falando com quem?
3: É o Bola do Queijo de Cachoeirinha.
0: O Bola do Queijo de Cachoeirinha. Ô Bola, quem vem cantar agora é Joãozinho Aboiador, Mulher do Xota Apertado. Você vai oferecer pra quem?
3: Vou oferecer aqui pra turma da fábrica do Bola, ao nosso amigo Cício Goi, aquele abraço. Agora, ao nosso amigo Roberto Sapateiro, que essa hora tá pegado. Ao Ceguinho de Garanhuns, aquela presença. E pra todos que estão curtindo, e pra Piriri Pororó.
0: E tá lá, Piriri. Tá vendo, pô? Bola, um abraço, Bola. É que é muita gente ligada, né? Pai, eu vou pra esse outro telefone aqui. Alô?
4: Alô, bom dia, meu amigo Valdemir.
0: Bom dia, eu tô falando com quem?
4: Ele tá falando com o Mário de Amulhoca de Camacinho, do Félio, meu irmão.
0: Mário, quem vem cantar agora é Joãozinho Aboiador. Você vai aparecer, Mário?
4: Vou oferecer sim, Valdemir, a você.
0: Obrigado.
4: Tá bom? A toda a sua família, viu, Valdemir?
0: Obrigado.
4: A meu amigo bioeletricista, eu esqueci a hora, viu? Hoje tá um friozinho gostoso aqui no Camutim, tá um frio daquele, viu? Aí
0: tá
4: eu
0: esqueci
4: a hora, mas peguei, você já tinha começado o programa. E oferecer a Jeová Dionísio, aquele bom dia pra tu, Jeová. A Vega de Panela, tá bom? E pra o Lima, aqui em Camutim, que tá na escuta, o Zé do Chique, que tá na luta, que se encontrei, viu, Zé? A todos que terminou de ligar agora, o Serginho lá do Vialeiro, o Molo lá de Cachoeirinha, tá bom? E Lilo lá do Cruzeiro, que terminou de falar agora, que eu não conheço, eu mando aquele abraço pra ele, pra ela e toda a família, tá bom, Valdemir?
0: Tá ok, Amaro, um abraço, viu?
4: Tá bom, outro Valdemir, um bom domingo pra tu e família, muita saúde.
0: E fica ligado, o Agreste é Agreste. Isso, deixa eu ir por aqui. Deixa eu ir por aqui pra gente ouvir. Deixa eu ver aqui. Exatamente. Olha, veja só. 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Então vai meu abraço daqui pra ele. Um abraço aí, Val, de coração, pra você e família. É muita gente ligada, né? Isso. Vamos pra o zap, né? Vamos pra o zap. Alô?
2: Alô?
0: Alô, bom dia.
2: Bom dia.
0: Tô falando com quem?
2: Com Simone de Cruz.
5: Simone.
0: Simone, é?
2: É.
0: Ô Simone, veja só, quem vem cantar agora é Joãozinho Boiador. Você vai oferecer?
2: Vou oferecer pra meu esposo Valdeci, pra Telmo, Cachoeirinha, pra Miguel, pra Nilda de Borrego, pra Borrego de Alto de Cruz, pra Verônica, pra Valera, Valqueira e para todos que estão curtindo.
0: Eu tô sabendo que aí em Cruz tá todo mundo ligadinho na Agreste, né?
2: É, todo mundo ligado.
0: É verdade, é muita gente, né, pai? Um abraço, viu?
2: Obrigado.
0: E fica ligado, a Agreste é Agreste por esse mês de mundo afora. E é telefone chegando de todo canto, Iramar. É telefone que vem de todo lugar. Vou pra isso aqui logo. Alô?
6: Alô, bom dia.
0: Bom dia, eu tô falando com quem?
6: Da Batatinha.
0: Dona Maria da Batatinha.
5: Ô, Dona Maria.
0: Ô, Dona Maria, tá me ligando de batateira mesmo, é?
6: Com certeza.
0: É isso. Olha, quem vem agora cantar vai ser Joãozinho Aboiador. A senhora vai oferecer? Alô, doutor? Vai oferecer.
6: Oi?
0: Quem canta agora é Joãozinho Aboiador. Vai oferecer?
6: Com certeza. Eu vou oferecer pra todas as pessoas que estiverem me ouvindo. Vou oferecer pra você, Jane de Paula, tá certo? Pra Damião, que estiver me ouvindo, né? E que Deus abençoe vocês, abençoe o seu trabalho. Piriri e pororó.
0: Tá lá, tá vendo? Piriri e pororó. Vamos pra o zap? É telefone chegando, é de todo canto, Lama. É telefone que vem de todo lugar. Alô.
7: Alô, bom dia.
0: Alô, bom dia.
7: Bom dia.
0: Tô falando com quem?
7: Tá falando com o Bochecha daqui de São Joaquim do Monte.
0: Bochecha. Ô Bochecha, como é que tá você? Tá tudo bonzinho?
7: Tá tudo bem, graças a Deus, Valdemir.
0: Olha, veja só. E quem vai cantar agora é Joãozinho Boiador. Você vai oferecer, Bochecha?
7: Vou oferecer, Valdemir, sim, Valdemir.
0: Isso.
7: Vou oferecer principalmente pra vocês, pra minha esposa Socorro. Meu primo aqui é Vandir. Pra minha mãe Berta, meu irmão José, meu padrasto Edmilson, pra minha irmã Alice, Valéria, Claudinha, pra todos que estão curtindo essa rádio maravilhosa, Valdemir.
0: Eu tô sabendo que aí é em peso, São Joaquim do Monte tá em peso ligado no programa, né?
7: Ah, aqui ninguém impede sua audiência aqui não, Valdemir.
0: Pois foi bom, um abraço, viu?
7: Outro pra você, meu filho.
0: Eu vou pra esse outro telefone. Alô?
8: Alô.
0: Alô, bom dia.
8: Bom dia.
0: Tô falando com quem?
8: Dona Zezé,
0: quem vai cantar agora vai ser Joãozinho Boiador. A senhora vai aparecer?
8: Ofereço, sim, ofereço a minha esposa, não liguei mais pro senhor porque eu tava no circo, mas essa semana eu ligo, viu? Pra
5: de Panelas, seu Cícero Goi, Edmilson de Panelas, enfim, para todos que estão ouvindo. Para o João Samuel, de Taquari, família, para todos que estão ouvindo, principalmente vocês de família, né?
0: Valeu, tá certo. Muito obrigado, viu?
5: Por nada, seu Valdemiro. E o Jacaré.
0: Jacaré. O Jacaré deve estar ligado uma hora dessa ouvindo também.
9: Com certeza, aí o Pernambuco da carne de boico.
0: Exatamente. 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
0: 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Fica aí em frente à Igreja Matriz de Copeira, no centro da cidade. Um abraço aí. Doutor Fernando Honorato já tá ligado a uma hora dessa também.
9: Com certeza.
0: Um abraço aqui para ele e a toda a equipe que trabalha com ele, viu? Oh. Um abraço aí, doutor Fernando. Deixa eu ir para esse outro telefone. O telefone aqui, graças a Deus, não para, é para lá e para cá. O zap? Então vamos para o zap logo primeiro, viu? Aguarda aí. Alô? Alô?
10: Alô?
0: Alô, bom dia?
10: Bom dia.
0: Tô falando com quem?
10: Luzia.
0: Ô, Luzia, tá me ligando da onde?
10: No Joaquim do Monte.
0: Ô, Luzia, quem vem cantar é Gonzinha Boiador. Você vai aparecer, Luzia?
10: Quero aparecer pra você, pra doutor, pra seu irmão, pra minha família, pra sua família também, e pra todos que estão me ouvindo.
9: Certo.
0: Tá oferecido, um abraço, e fica ligado na Agreste, Agreste, Agreste. Eu vou pra esse outro aqui. É telefone chegando de todo canto do mar. É telefone que vem de todo lugar. Alô.
11: Alô, Valdemir.
0: Alô, bom dia.
11: Bom dia, Valdemir.
0: Eu tô falando com quem?
11: Laércio de Altinho, meu amigo.
0: Laércio de Altinho. Laércio, quer bem cantar agora? É Joãozinho Boiador, mulher do Xota Apertado. Você vai oferecer pra quem?
11: Vou oferecer pra Jacaria. Minha filha Letícia, minha netinha Vitória, meu netinho Levi, meu Gervanci, a Lila do Cruzeiro, Terezinha da Guaravita, Gervadinho de Tia Cristina, a West de Laje Grande, a você, a doutor Alucinaldo, a Jane de Paula, a Ailton Lira, Renato Neves, Josia Leal, e a todos os vídeos, Rodrigo, Piriri e Pororó, no Cangaço com Incrível, Cangaço Morrerei.
0: Olha, aí tá vendo que no Cangaço também tá lá. É, pai, não falta não.
9: Esse.
0: Agora vamos voltar pra cantar.
9: Vamos mandar um abraço aqui pra meu amigo, é Luiz Belo Martins, né? Essa música foi oferecida a Luiz Belo Martins e ao Cuica também, em Cravataçu.
0: A todos os seus amigos
9: de Cravataçu.
0: Todos os amigos que estão com o radinho ligado aí em Cravataçu e região em peso, né? A todos eles, vai pra todos eles, tanto a família Martins como pra os outros. Um abraço aí para o menino do bar, para o Juarez do bar, que tá ligado também. Não perde um minuto do programa. Vamos botar para cantar. Bota para tocar pra gente ouvir. Mulher do Xota Apertado. Segura aí, bagaceira.

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0: em cima de 5h35, viu? É, e essa toada aí de Joãozinho Aboiador, é, o Edinho ofereceu também para todos os seus amigos de Agrestina e região em peso, viu? O vereador Edinho aí de Santa Teresa também tá ligado na escuta e oferece essa música para todos os seus amigos agrestinenses. Foi bom, um abraço aí.
1: 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Dona Dorinha, vamos embora. Peraí. 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Vamos embora?
0: Isso. Vamos logo para o zap da Agreste, né? Alô.
2: Alô.
0: Alô, bom dia.
2: Bom dia.
0: Quem vem cantar agora para você vai ser Genival Santos. Você vai oferecer, Edmilson?
2: Oh, sim.
0: Então vamos lá.
2: Peço Bacida, para César, para a Tércia, para a Terezinha da Guaravita, para a Rosa de Toma do Ar, para a Tia Laíde, para a Lira do Cruzeiro, Mazé de Cruzes, Dona Zezé do Sítio Bananeiro de Quipapá, é Joseano das Três Irmãs da Coab, Junho do Trevo, seu Cícero Goi, é, Jová Dionísio, seu Zé Paulo da Sacatinga, Jota da Ambulância, Juan Gabriel e todos na Agreste FM.
0: Agreste é Agreste, por esse meio de mundo afora, né, rapaz? É por isso que nós gritamos aqui. É telefone chegando de todo canto, meu irmão. É telefone que vem de todo lugar. Deixa eu ir pra esse telefone aqui pra gente ouvir de onde é. Alô.
3: Oi, bom dia, senhor Valdemir.
0: Bom dia, eu tô falando com quem é?
3: Jová,
0: tu conhece Jacaré, um camarada que mora...
3: Jacaré é mercanca, é falado, muito falado, rapaz. Eu nunca falei com ele assim pessoalmente, não, mas é famoso, né, rapaz?
0: Você soube que ele tava deitado na rede, a corda quebrou, o jacaré caiu no chão. Tá sabendo da história?
3: E jacaré, rapaz, não gosta d'água, né?
0: É. Olha, veja só, quem vem cantar agora é Genival Santos, você vai aparecer?
3: Foi bom, manda pra você, pra outro, o seu mano aí, o doutor Lucinaldo, a bioeletricista lá em Caruaru, vindo a gente, né? Lindo do Cruzeiro, a Lindo do Sítio Cuba, lá é esse, lá em Alquim, lá em Panela, o Edmilson, Leandro de Panela, ouvindo a gente, o Ligeirinho, é, a Conceição lá em Bonito, nosso abraço pra ele, toda a família, às vezes, esse povão que tá em sintonia, Mário lá em Camusim de São Félix, um abraço, Mário, Deus abençoe, meu irmão, ele e toda a família ouvindo a gente agora, né? André do Caldo de Cana, Dona Preta, que a gente não pode esquecer, André, né? Ele, Dona Preta, ligadinho, tava ligado lá e cuidando nas coisas lá e ouvindo o programa, né?
0: Tava atuada tocando aqui, ele chorando, deixa encostou lá na palhoça sozinha, mas botou pra chorar lá, só menino.
3: E quando toca essa música agora de Genival Santos é que ele chora.
0: Ah, cala a boca, fica quieto.
3: Ai, cala a boca, cala a boca, não tem nada a ninguém não. Entendeu? Mas lá em Camusinho, nossa, até esse povo realmente que tá em sintonia, porque a audiência realmente ao Juninho desordeu, é comprovada, viu? Dona Zezé, lá em Quipapá, nosso abraço pra ela. E todo esse povo, né, Valdemir? Que a audiência realmente é comprovada em todo esse Brasilzão, viu?
0: É verdade. Gente,
3: é a audiência comprovada, graças a Deus.
0: E você sabe que você anda muito.
3: Hora, todo tempo Deus é bom, né?
0: É verdade, Jesus é bom. Um abraço, viu?
3: Rapaz, tá com frio ou não? Você tá com frio?
0: Não, tô não, não sinto frio, eu sou quente.
3: E rapaz, dê um abraço, doutor, pra passar o frio. Eu quero nosso amigo e irmão.
0: Valeu, um abraço, viu?
3: Um abraço,
0: Deus abençoe. Tchau, tchau. Tira esse macacão.
3: Valeu.
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0: Vamos para o zap da Agreste? Alô?
4: Fala, fala, rapaz.
0: Alô, bom dia.
4: Bom dia. Ô, Zezinho, a gente está perguntando quando é que você vai aparecer por aqui no programa dele.
0: Ô, Zezinho, eu vou marcar um dia para mandar eu passar aí. Quando eu for passar aí no Garanhuns, aí eu vou. A gente vai ter um conhecimento aí, tomar conhecimento com sua pessoa também, viu?
4: Não, você é uma figura importante. Ele toca você aqui direto, ele e Fernando Marinho, viu?
0: É, o Fernando Marinho é filho natural daqui de Cupira. Cupira tá de parabéns por essa estrela que tem, viu? Também, que é o Fernando Marinho.
4: E o Fernando Marinho também tá fazendo um programa aí também ao vivo. Né?
0: Primeira, o Fernando Marinho é fogo, meu.
1: Ele tá no Biruçu.
4: Também tem razão. O pai dele é um grande representante do Rio Livre, um grande poeta, né?
1: É.
4: Eu também, quando fui muito tempo, mando um abraço para meu amigo Cabo de Qualidade Bola do Queijo lá na cidade de Cachoeirinha. Bola do Queijo, um abração para você, você é uma figura importante, um abraço para a dona Zeza que está ouvindo o programa. E mais uma vez um abraço para aquela menina educada e civilizada, nossa amiga Marleide, e mandar um abraço também para a Zeza, que eu não posso esquecer dela, e todo mundo aquele abraço.
0: Valeu. Genival Santos chega agora mesmo para cantar, viu? Bota pra tocar, Genival Santos. Canta, Genival. Pra mais de 80 cidades, que Agreste é Agreste.

0: sua Graça FM. Se Ivan Bolonha fosse vivo, ele tinha gritado aqui agora, né, rapaz? 5 e Quaracuacuá, né? Era como ele gritava e deixou esse Quaracuacuá no meio do mundo que ficou. É. Né, rapaz? Fez o sapato de Paveca 44. Tá ele foi jogar bola, ele foi jogar bola quando ele deu o chute, o sapato naquele tempo era um conga. Voou, chegou no rosto do goleiro, bateu. Pá, o goleiro caiu de costas. Quando ele caiu de costas, ele disse: isso é um sapato, isso é um sapato de jogar bola. Ele disse: por quê? Ele disse: isso é um Quaraca, caça 44, isso é um Lapa de Pedra Nada, 44.
1: Tu sabe onde pra aproveitar agora?
0: Não.
1: Ele tá no bar do Gonzaga tomando uma talagada lá em Vila de Santana.
0: Pau, velho. Ele não disse que parecia ser crente.
1: Poxa, crente
0: mas,
1: o quê? Pau,
0: velho. Não, ia ser, parece, não sei. Pau, velho, inventa cada
1: ele
0: coisa.
1: Ele toma uma talagada e dá grande. Só que é dia, vou aí, Gonzaga, não tem o bar, tomar um.
0: Eu vou passar bora aqui, porque a ver vamos para o zap da Grécia, vamos para o zap, vamos para o zap. E alô?
2: Bom dia.
0: Bom dia, eu tô falando com quem?
2: Jesus te ama.
0: Zeza. Quem vem cantar agora sou eu, a abelha que batizou com o Pira. E você vai oferecer pra quem essa abelhinha?
2: Foi bom, vou oferecer pra você, pra doutor, pra Lucinaldo. Ô Lucinaldo, um cheiro, meu anjo. Pra seu Ilamar, que aqui pra mim é um pai, é uma... Tudo, tudo na minha vida, seu Ilamar, o senhor. E pra oferecer a Cristiane, oferecer a Lenivaldo Silva, a... Ei, que a gente chega, fica alegre quando fala de seu Ilamar, a gente chega, se esquece do tempo. Tiago, Tomás, Tia Anania, seu Corne, Dona Quitéria do Banco do Brasil, Cida Araújo e ao Bozinho, que mata galinha, vai de Cupira. Juarejo Judiá, Dona Nega, a sogra de Edgar Fênix, Nilda. É Bill de Caruaru, seu Cício Boy, Lila, um cheiro, Terezinha, Edmilson, Jota, Tom, Fafá, Jeová, um abraço, Jeová, Jardel, Henrique, tudo que mata a galinha lá, fica de frente da farmácia do filho de Neco Calista. É, Dona Maru da Ambulância, Júnior da Beira Pista, Marconi de Catende, Dona Mocinha, o Seguinho do Vialejo, um abraço pra ele, as três irmãs da Coab, Balaio, Gilberto, Regi, Nicole em Agrestina, Dona Maria Ventura no Bola e todos os feirantes do Bola, um abraço. É Feliz, seu Zé Paulo, Dona Conceição, um cheiro, Dona Conceição. E vocês, um cheiro no cangote dos três aí, dessa amiga Zeza.
0: Tá certo, valeu, viu? Um abraço. Eu vou para outro telefone. É telefone chegando de todo canto, Ilamar. É telefone que vem de todo lugar. E é verdade, passa para cá para eu confirmar. Alô?
3: Alô, meu querido Valdemir.
0: Alô, bom dia.
3: Bom dia, Valdemir.
0: Tô falando com quem?
3: Tá falando com Edinho de Santana de Parnaíba, São Paulo, seu ouvinte fiel de todos os domingos, Valdemir.
0: O Edinho, quem vem cantar agora sou eu, a abelha que batizou a Cupira. E você vai oferecer pra quem essa história de Cupira?
3: Muito boa música, Valdemir. Quero oferecer especial aí para minha mãe, Dona Valdenice, em Laje Grande de Catende, meu tio Cícero Cândido, Zé do Piseiro aqui em Santana de Parnaíba, e não perde um programa seu. Meu irmão Baiano, meu irmão Valdinho, Everaldo, Manuel da Verdura, aquele abraço, meu irmão Manuel. Quero oferecer também para o Pernambuco da carne de porco aí, viu, Valdemir e Agrestina. Mandar um abração especial para Lucinaldo, o doutor, para você, todos os ouvintes da Agreste FM que tanto amo de coração, Valdemir. Um abraço também para o Josias Leal, Jane de Paula, pessoa maravilhosa, seu Ilhamar, Renato Neves e a todos os ouvintes da Rádio Agreste FM que tanto amo, Valdemir.
0: É, valeu, né, rapaz? É, gosta muito da Agreste. Gosta muito da gente.
3: Gosta, ô Valdemir. A Agreste FM é audiência topada em Laje Grande, que o povo fala pra mim, viu? E aqui em Santana de Parnaíba também, viu, Valdemir? É topada a audiência aqui em São Paulo. A Agreste FM tá estourada aqui em São Paulo, graças a Deus, hein?
0: É. Foi bom, não foi?
3: Bom demais, que Deus abençoe você aí. Quero mandar um abraço também para seu Heleno, e o Vado da Rua do Rio. Que Deus abençoe a todos, Valdemir. Tô ligado, viu, Valdemir?
0: Valeu, fica ligado. Agreste, agreste.
3: Tchau, tchau.
0: Vou pra outro telefone?
1: Bora.
0: Alô? Alô? Que pena, né, rapaz? A pessoa me ligou pela agreste e caiu. Que pena. A gente fica. A conta da dose quando a gente perde um telefone. Mas volta a me ligar pra cá, viu? Olha, na Rua do Pissarro. Rua do Pissarro é muita gente ligada que eu tô sabendo, viu? A dona Val, vai meu abraço daqui pra ela. É, e Dal, vai meu abraço daqui pra Dão também. Um abraço, viu? Na Rua do Pissarro, aqui em Cupira. Diz que é todo mundo ligado. O Zé Mosquito tá ali também na Rua do Pissarro.
1: Exatamente.
0: Diz que é tocar nessa música assim, Zé Mosquito encostado assim, as lágrimas caindo.
1: Isso.
0: Mas ele disse, não é chorando. É me lembrando o passado.
1: Boa, Zé. Eu mando um abraço aqui também pra Dil Meganet, aqui no centro de Cupira. Um abraço, viu?
0: Então vim pra cantar, bota pra cantar. Quem canta sou eu, é a abelhinha que batizou Cupira. Bota pra tocar pra gente ouvir.

0: acima de 5 horas e 55 minutos, viu? É no relógio da sua Agreste FM. Eu vou dar uma passadinha aqui, no número de telefone que você pode entrar em contato com minha pessoa, viu? A ver, a pessoa tá viajando e não tá com os números em casa, ou vai guardar para quando for pro 268 me liga, certo? Então os números são esses aqui, ó. Nós temos primeiro logo o zap da Agreste. Esse é mais conhecido do que uma nota de 200. É 998-26-1509. Ligou pra cá, nós bota no ar, viu? Nós estamos falando e tá tocando por aqui afora. Eu vou logo pra aqui porque não dá nem tempo pra gente gritar. Foi bom. Deixa eu ver se eu consigo. Vou pra aqui. Pra gente ouvir. Alô?
1: Alô?
0: Alô, bom dia?
1: Bom dia.
0: Tô falando com quem?
1: Conceição de Bonito.
0: Dona Conceição de Bonito. Olha, quem vem cantar agora é Silvinho, quem é? Vai oferecer pra quem?
1: Beijo, sim, para você, todos que estão na Agreste FM. Para Jeová, grande Agreste, um abraço pra ele. Dona Zéza, em Panela. Para Bernadette, Fernando, toda a sua família. Minha filha Jardiana, meu filho Jairo. Para todos que estão ouvindo o seu programa.
0: Tá certo, um abraço, viu? Fique ligadinha no programa, viu?
1: Um abraço pra mim, passa um bom dia.
0: Fica ligado no programa. Agreste é Agreste. Vou pra outro. É telefone chegando de todo canto de Lamar. É telefone que vem de todo lugar. Alô.
2: Alô, Valdemir.
0: Alô, bom dia.
2: Bom dia.
0: Quem é, por favor?
2: Seu amigo careca do trator.
0: Você parece que vinha correndo, não foi? Você tá cansado. Tô... É?
2: Não.
0: Ok, eu não tô vendo você cansado, eu sou a pingando. Olha, veja só. É, tá que nem um cara quando tá dançando bem muito. Dançou. Olha, quem vem cantar é Silvinho, quem é? Moda música?
2: É não, Valdemir.
0: Então, vamos ofereça. Pronto.
2: Vou oferecer pra minha esposa.
0: Aí tá certo.
2: Pra, pra minha menina.
0: Uhum.
2: Vou oferecer pra meu cunhado Paulo Bourbon. Vou oferecer pra Manu, lá em Água Branca. Pra Carrinho, do bar, Dragão de Pato. Todo o povo do Sem Terra, Guabiraba, Riachão, né? Eu vou oferecer para Lagoa de Sul, qualquer povo, Lagoa de Sul. Vou para nossos vereadores da bancada e nosso prefeito. E aquele menino do Caticano ali que vende pastel em Cupira, um careca. Careca do pastel. E Dona Maria também, viu, filho Belém lá.
0: Estão ligados também, né? Valeu, um abraço, viu? Outro. Estão ligados também, né? Valeu, um abraço, viu?

0: pouco, né? Daqui a pouco eu vou passar lá pra comprar R$10 de carro.
1: Dê um abraço nele, dê um abraço nele.
0: Tá certo. Ah, a venda de papagaio, a Dina, a Nilton da Cachoeira, a todos do sítio Umbuzeiro, a Gildo, Luizinho, é, Dona Zefinha, a esposa dele, Dona Cida, Maurinho, Zé de Belo, Valdo, Marquinhos, sua esposa, meu compadre Miguel e Dona Drade, esposa dele, a Capitão, a senhora Roberta aqui da Coab, grande pessoa, filha do hospital, a João de Demarcação e sua esposa Dona Zefinha, Lourinho Caetano, Casa da Toyota, Dona Odete, Bil da Carroça, seu Zezinho da Variante, o Leiteiro e parente eletricista.
1: Tá oferecido, um abraço, viu?
0: Outro, e pra Jeová Dionísio, viu? Vou conhecê-lo. É muito
1: tá
0: conhecido
1: certo,
0: assim,
1: valeu.
0: Mas não conheço não.
1: Valeu, um abraço.
0: Tá certo.
1: Silvinho chega pra cantar agora mesmo. Quem é? Bota pra tocar pra gente ouvir.

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0: estamos aqui em cima de 6:04, viu? É no relógio da sua Agreste FM.
1: Deixa eu dar um recado aqui. Mandar um abraço aqui pro meu amigo Anderson do Frigorífico, aí em Vila de Santana, com carne todos os dias em Vila de Santana, tem carne agora no Frigorífico, meu amigo Anderson e família. Vamos embora.
0: É lá em Vila de Santana isso aí, né? Deixa eu ir pra esse telefone segundo. Alô?
2: Bom dia.
0: Bom dia, eu tô falando com quem?
2: Terezinha.
0: Eita, Terezinha, que medo tu me fizesse. Poxa.
2: Por quê?
0: Não, sem brincadeira. Fala
2: tá
0: de,
2: assim
0: fala de Lampião.
2: Louca.
0: Olha, quem vem cantar agora é Zezé de Camargo e Luciano.
2: Vou oferecer para você, doutor Dezinho, para o pequeno príncipe Lucinaldo, para toda a equipe TOF da Agreste, vai para Tia Laíde, vai para Nando, Nino que trabalha com Lilo da Ração e toda a equipe, Paulo de Carrilho, Laércio de Altinho, Dona Regina, vai para Zéza de Panelas, Júnior Ligeirinho, Nato Zéza e para Edmilson Vigia. Meus primos do Abatedor Pena Branca, Pedro Dudu de Mocinha, vai para Aldemir, Belém de Maria, vai para Jeová Dionísio, Primo Elto, Gilberto de Toritama, Valdir Foto, o Paulistinha da Loja, Germano de Jurema, Zezinho do Bar, João Gaia, Doutor Fernando Honorato, Maria, Encontro das Águas, em Belém de Maria, São Manuel do Pastel e toda a equipe, Sebastião da Rodoviária, esposa Nena, Carlinho do Celular, Lila do Cruzeiro, vai para Helena Mudança, a esposa Cristina e família, para o Ceguinho do Vialejo em Garanhuns, vai para o poeta Vera, Alexandre do Atacarejo, Padrinho Cícero e toda a equipe, seu Sebastião da Jaca, Saúbe em Lagoa dos Gatos, vai para seu Cícero Vaqueiro, vai para Dada, esposa Marinalva, toda a família, Zezinho do Bar, aliás, Zezinho Barbeiro. 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Você fica tão feliz que vai sair cantando piriri pororó. Uhul!
1: É isso. Mandar um abraço também aqui em Cupira pro meu amigo é o Clécio, né? Clécio da Panificadora aqui na rua Doutor Aderbal Jurema. Clécio e família, um abraço. Nega de Bil também, Nega de Bil de Afreda aí no sítio Quanduz. Um abraço, nega. Bora.
0: Isso aí pra outro telefone. É telefone chegando de todo canto da mão. É telefone que vem de todo lugar. Alô.
3: Alô.
0: Alô, bom dia.
3: Bom dia.
0: Tô falando com quem?
3: Do sítio Clarim pra São Bento do Una.
0: Dona Mariquinha, quer vir cantar da Zé de Camargo Luciano, vai aparecer?
3: Vou oferecer a minha irmã Maria Diva na cidade de Monteiro e meu sobrinho da Vila do Espírito Santo, a Vinalda, Denilda e a Maurizinha e a todos vocês da rádio.
0: Tá certo, tá oferecido, um abraço.
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0: Valeu, deixa eu ir para esse outro telefone. Alô.
4: Alô.
0: Alô, bom dia.
4: Bom dia.
0: Tô falando com quem, hein?
4: Com Joãozinho de Pérez aqui do Lagoa dos Gatos.
0: Joãozinho, quem vem cantar agora no programa é vai ser Zezé de Camargo e Luciano. Você vai aparecer?
4: Beleza.
0: Vamos lá.
4: A minha mãe, a minha esposa, dois filhos, Jaciel, Jadiel, Jonadai, José Cressa, e meus netos, a Jonta, e a minha nora. E piriri, pororó, e pra vocês aí da rádio.
1: Certo. 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
0: Vou para esse outro telefone. Pode. Alô.
3: Alô, bom dia, Valdemir, tudo bem?
0: Tudo bem, eu tô falando.
3: É Mariano Leite, de Ferraz de Vasconcelos.
0: Ferraz de Vasconcelos, São Paulo. Olha, Mariano, que vem cantar Zezé de Camargo e Luciano, vai oferecer?
3: Vou oferecer para você, o doutor Nezinho.
0: Obrigado.
3: O Malaquia, o Antônio Marco, meu primo, o Paulinho do Porto Braz, Manuel, e Neuza, Malila, o Jânio, o compadre Licinho, a Dava, o Pau Velho, e o seu Manuel do Pastel e Dona Maria do Pastel, tá bom?
0: Valeu.
3: Tchau.
0: Tchau, um abraço, viu?
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0: Então chega agora para cantar Zezé de Camargo Luciano. Então vamos para outro telefone. É telefone chegando de todo canto, Lama. É telefone que vem de todo lugar. Que pena, caiu a ligação. Então vamos para aqui.
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0: Pronto. Vamos para os zaps?
1: Bora.
0: Alô?
5: É telefone chegando de todo o Contilamar. É telefone que vem de todo lugar. A Guest FM hoje está de parabéns. Mais de 80 cidades ligadas com ela tem. Pela internet, ela bate o mundo inteiro. São Paulo, Rio de Janeiro, Pernambuco, Ceará. Alô, bom dia.
0: Bom dia, eu tô falando com quem?
5: Você tá falando com o nosso amigo Júnior Ligeirinho, da cidade de Panela.
0: Quem canta Zezé de Camargo e Luciano, você vai aparecer?
5: É boa, Valdemir.
0: Então vamos lá, bora.
5: Eu vou aparecer pra você, pra Nezinho, pra Nucinal, pra Felipe Lira, pra Fernando Marinho, pra Aito Lira, Jânio de Paula, Renato Neves, Josinha Leal, William Amaral, William Júnior, pra Titão, para meu pai Nenê do Milho, para minha irmã Joséane, Tatiane, Neide, Jadielma, Daniela e Maria, para meu irmão Leonardo, Jeff, para Terezinha da Guaravita, as três irmãs da Coab, Graça Paula, tia Laide, Rosa Tamanduá, Cício Goio, irmão da oficina, Aldemir de Belém de Maria, para Beto de Sítio São Domingos Joaquim do Monte, Marlete de Alto Bonito, para Mazé de Alto Bonito, para Beto de Sítio São Domingos Joaquim do Monte, Jová de Unis da Agostina, Gilberto de Toritama, Lira do Cruzeiro, Sidoca de Caruaru, Seguindo os Vialês de Garaúns, para Zezé de Bandeira de Quipapá, para Mazé de Cruz e Família, o Sacristão Roberto da Paróquia de Cruz, Cizinho lá do Pau Ferro, para Sertão, para Alô, para Luciene, para Lia Tito Chanta, para Zeza, para Vandete, para Dona Silene, na Terra da Prefeitura, Ednils, Bonito da Sérgio Timota de Família, Zé da Pé de Cito Cajueiro, Dona Bíblia Cito Cutia, para Ronaldo da Cito Cutia, a mãe dele, Nice, para o eterno vereador Mica, para Sim, para Noco, para Marciano, para Zezé, e para Piriri e Pororó, me quiei no Congaço e no Congaço morrerei. Olha do cara, meu!
1: 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Um abraço, Rildo. Vamos embora.
0: Zezé de Camargo Luciano, chega pra cantar agora mesmo Saudade Bandida. Bota pra tocar pra gente ouvir.

0: estamos aqui em cima de 6h17, viu? É no relógio da sua Graça FM, é no seu programa Forró Brega por aí fora, cheio de audiência, graças a Deus. 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
1: Não, um abraço aqui pro meu amigo João Edson Dins, aqui de Cupira, viu? No centro de Cupira. João Edson,
0: tá ligadinho, diz que não perde um minuto do programa.
1: Pois é.
0: Né? E lá pra Vila Santana, a gente vai abraçando todos os amigos de Vila de Santana, que tá todo mundo ligado, né? Vamos abraçar daqui o Zenildo. Zenildo, vai meu abraço daqui pra ele, viu?
1: Zenildo, professor.
0: É professor, é.
1: É, o irmão de Ezido Milho,
0: é. Tá vendo, é. Parabéns pro Zenildo.
1: Um abraço, Zenildo.
0: Zenildo, um abraço aí, Zenildo. Tá ligado também e a todo filho de Gabriel. Estão todos ligadinhos também no programa, né?
1: Exatamente.
0: Um abraço para esse povo bom e amigo, que é todos ligados no programa. O povo todo lá de Terra Preta, todos ligadinhos no programa também. Lá do Sítio Patinho, né? Severino Paulo com a família

0: talvez.
1: O Riachão mandou um abraço pro ex-vereador Jessino Miguel e José Nildo, o filho dele. E o José Hildo também, um abraço aí pra vocês. Barra do Riachão.
2: Isso, agora deixa eu dar uma passadinha aqui, viu, no telefone, que eu fui passar naquela hora, mas quando fui gritando, já foi chegando por aqui, é telefone pra todo lado, beleza de Deus. Eu vou passar o número do telefone, pega a canetinha, porque você nota e já me liga pra cá, ou na pauta, guarda, deixa guardadozinho pra domingo. Aí nós temos aqui, ó, 998-26-1509, viu? 998-26-1509. Esse é o zap da Agreste. Agora nós temos daqui o Davi. O Davi nós temos aqui. É 987-90-2160. Me ligou, a gente bota no ar, viu? É 987-90-2160. Agora nós temos aqui o DDD 081. 988-06-7466. Ligou pra cá, a gente já bota no ar. É, a gente gritando e falando e o povo me ligando pra cá. É bom. É audiência, né? Deixa eu ir pra cá pra outro. Isso, alô.
3: Alô, bom dia, Valdemir.
2: Bom dia, eu tô falando com quem?
3: Manuel da Verdura, lá girando, cadê?
2: Manuel da Verdura, Manuel. Quem vem cantar agora no programa, quem canta sou eu. Você vai oferecer?
3: Vou oferecer, Valdemir. Meu irmão Edinho, ele está dando Parnaíba, porque ele não perde seu programa. Meu irmão Val Baiano. E todos os ouvintes da Agreste FM. Oferecer para um grande amigo que eu conheci. É Agrestina, é Pernambuco da Carne de Porco. Valdemir, aquele cara é 10, Valdemir.
2: É 10. Vamos fazer dele 10 milhões, que ele é gente boa.
3: É. É, ele é gente boa. Vou oferecer pra, um abraço pra Lucinal daí, Valdemir.
2: Pra quem mais eu? Lado.
3: Tá certo, pra doutor.
4: Obrigado.
3: Mandar um abraço também pra Jane de Paula, Valderlin Santos, que eu não peguei um programa dele também. E oferecer pra Dani Inês. Mais uma vez pra todos os ouvintes da Agreste FM, Valdemir. Tenha um bom dia e fique com Deus.
2: Amém. Amém. Jesus é muito bom. Vou pra outro telefone. É telefone chegando de todo canto, meu irmão. É telefone que vem de todo lugar. E é verdade, né? Deixa eu ir pra aqui. Alô.
5: Alô.
2: Alô, bom dia.
5: Bom dia.
2: Tô falando com quem?
5: É com
2: Cida. Cida tá me ligando da onde, Parecida?
5: É daqui de Panela.
2: De Panela. Olha, quem vem cantar no programa agora sou eu. Tô com medo de passar nesse lugar por aí fora. Você vai aparecer? Então vamos lá.
5: A minha irmã Carminha, minha filha, Eduardo Pistrinho Vitória, meu amigo Tiago Coroinha, a Nativa Metalouro, Tutério de Pulica, Nilson, Rubiana, Maneiro, Venida, Dilma, a Luísa, a Tia Zeca, e para todos aqui de Panela, e uma pessoa muito especial aqui de Panela na minha vida.
2: Então tá certo. Um abraço, viu?
1: Mandar um abraço aqui também para Antônio Madeira aí no Sítio Tabuleiro, o Neném de Mané Joaquim e o Jó de Mané Joaquim. Estão tudo em São Paulo com rádio ligado, viu?
2: Estão com rádio ligado.
1: Não, um abraço.
2: Mas o Neném de Mané Joaquim é fogo, viu?
1: Ah, lá em São Paulo.
2: Eu tive sabendo que ele falou lá em São Paulo para um colega, encontrou-se com um colega que falou, Valdemir bicho ali que deu uns olé nele, disse que foi vejado. Ele disse que foi vejado, ele mesmo disse, viu?
1: Olha.
2: É?
1: Foi bom.
2: Aí ele mesmo falou que foi vejado, foi mesmo, né? Foi. Deu um bocado de olé nele, foi lá, veio cá, passei a bola, foi lá. O mesmo olé que eu dei em Rio, de mano. E ia acabar num gol, pá! Ô, oh, se eu tivesse jogando hoje na Argentina, uhum. Eu não fazia nenhum gol aí, pra, viu? Sinceramente, vamos fazer assim. Me solta que eu vim pra cantar. Eu tô com medo de passar nesse lugar, bota pra tocar. Compulsão minha, quem canta sou eu. Bota pra tocar pra

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0: 6:31, viu? É no relógio da sua Agreste FM, é no seu programa Forró Brega por aí afora. A você que tá na Feira Livre aqui do bairro Novo Horizonte, tô recebendo um abraço, viu? Você da Coab também aqui da cidade de Cumpira, receba um abraço, que tá com seu radinho ligado, né? Tá me ouvindo agora, que é mão de venda ali, poxa, tá certo? Assim como você realmente ao nosso trabalho aqui, eu também peço para que sempre cubra vocês também. É mão divina, Jesus é muito bom, sabe fazer as coisas, né? Aos amigos do mutirão de Cupira aqui, vai meu abraço também, é muita gente ligado. Os amigos aqui do centro da cidade de Cupira, a todos eles que estão com o radinho ligado, vai meu abraço, viu? É muita gente ligado aqui que eu estou tendo informações. Lá na rua da Cacadalga, a gente vai abraçando daqui, que tá ligadinho o Amaro. Amaro Minegito, tá ligadinho, tanto ele, como a esposa dele e o filho dele, ligadinho na rua da Caixa d'Água. Aos homens aí, um abraço aí, homens, esse é primo também, vai meu abraço, que é muita gente ligada. E vamos abraçar lá em Lago também, a Genil da Célia, ao Denildo, que tá ligado no programa também. É, muita gente ligada, né, pai?
1: Paulo Lipudina.
0: Paulo Lipudina e Paulo, e lá na Coab, a Paulo de Ginerino. Ligado e Tutu, ligadinho também, o Carlinho ligado também, a Régia Hilda, aí um abraço aí, Régia Jarinho também, a Edivânia, a Iracê de Joaquim Tomai, Maria de Joaquim Tomai, Maria de Antônio Greira e Mariá, tudo ligadinho também, mas rapaz, Maria, que benção te deu, né, rapaz?
1: A Quitéria também, Quitéria e Rosildo, um abraço aí.
0: É, exatamente. Então é muita gente ligada por aí, fora. O telefone tá tocando por ali, é mensagem, não
1: Antônio
0: sei.
1: Gilberto, um abraço, Antônio Gilberto.
0: É, tá ligadinho, Antônio Gel.
1: É um Antônio Gel.
0: É, tá ligado.
1: É o brega do amor.
0: Ah, não, ali já sabe, ele tá, as lágrimas tá caindo. Não, ele disse a mim que chora. E quando toca ela agora, quando os dois se amam, que esse trabalho é o primeiro, um dos primeiros trabalhos, né, que a gente fez.
1: Exatamente.
0: É, exatamente. Foi quando a gente pegamos um ônibus aqui e fomos pra São Paulo naquela época, viu? Tem uma maleta debaixo do braço, fomos embora para São Paulo, né? Muita coragem. Olha, nós inventamos quase da coisa. Mas Jesus é muito bom. Chegamos lá e encontramos um amigo, né? Que realmente abriu aquela casa grande para a gente poder trabalhar. Porque é uma gravadora, é feito uma emissora, né? É uma casa grande, né? Vai longe, mexe com todo mundo. E lá o trabalho da gente foi para mexer com muita gente, porque isso foi bom, mexeu com o povo todinho, graças a Deus, quando foi gravar o Rio Panelas. A gente, tudo isso a gente se lembra, vem em casa e começa a sorrir. E chegou aqui, foi vendido, graças a Deus, bem vendido, né? Eu até quero aqui mandar um abraço para o Avani, um abraço aí para o Avani. Seu Evinho, Jesus levou seu Evinho, que bota ele no bom lugar, é que bota papai também no bom lugar, mamãe, bota todos aqueles que Jesus já levou, tá certo? É, mas seu Evinho foi lá em minha casa, até queria me dar uma casa para morar aqui em Cupira. Senão vocês têm que estar morando aqui, eu digo, não, mas eu gosto de minha terra. É, seu Evinho fazer. Vamos para o zap.
2: Alô, motor.
0: Eu vou para o zap da Agreste, viu? Alô.
3: Alô.
0: Alô, bom dia.
3: Bom dia.
0: Eu estou falando com quem?
3: Com Beto, aqui do sítio Tono Minho, sou aqui do Monte.
0: Isso. Você está me ligando da onde?
3: Daqui do sítio São Domingo, São Joaquim do Monte.
0: São Domingo, São Joaquim do Monte. Olha, quem vem cantar agora é doutor, um dos meus irmãos, viu? Uma das primeiras músicas que a gente fez. Tudo quando os dois se amam. É, tudo bonito. Vou oferecer?
3: Vou oferecer para meu esposo Adnilson. Vou oferecer para minha neta que está fazendo 12 anos hoje. Vou oferecer para o meu filho José. Para minha nora Socorro, para meu filho Bochecha, para minha sogra Silene, minhas cunhadas, para o Madeleidinha, com o padre Zé, vou oferecer para Claudinha, Alice, para o padre Paulinho, vou oferecer para Luciano, Naldo de Mané Gomes, Chacha, seu Antônio, Hilda, minha irmã e Dedinho e todos vocês aí da rádio, Valdelinho.
0: Eu tô sabendo que aí, aí em São Domingo, de São Joaquim do Monte, não só São Domingo, em São Joaquim a rádio dá muita audiência aí, o nosso programa também, né?
3: Mas é verdade, Valdelinho. Aqui no sítio São Domingo, aqui, a audiência de vocês é muito sucesso mesmo, viu? A gente gosta de... Quando amanhece domingo aqui de manhã, a gente liga logo o rádio.
0: Pois foi bom pra ouvir essas músicas, né? Começa a chorar. Já tocou alguma música aqui que a senhora chorou ou não? Vamos ser sinceros.
3: Ah, eu já chorei já. A casinha de papai, muita música mesmo. Muita
0: a
3: música
0: casinha
3: que vocês
0: de papai.
3: Aí se emociona.
0: É verdade. Apoio, um abraço, viu?
3: Obrigado, Valdelino. Obrigado. Um bom domingo. Que Jesus abençoe para você, seu irmão, toda a família.
0: Tá certo, valeu. Eu vou para esse telefone. Alô.
4: Alô.
0: Alô, bom dia.
4: Bom dia.
0: Tô falando com quem?
4: Com Ivanildo de Serra d'Ave, de Panelas.
0: Ivanildo, quem vem cantar agora é doutor, um dos meus irmãos. Vai oferecer?
4: Ofereço, Valdemir. Eu ofereço pra mãe, tá com o radinho ligado, ouvindo vocês. Ofereço pra João. Ofereço pra minha amiga Maria de Genésio, lá em Boca da Mata, que é seu fã, sua fã número um, a Expedito, Nádia. Ofereço pra Tereza, lá na rua do Iraque, em Cruzes. Pra Cicinho, pra Dona Maria. Pra Burrigo também, lá em Cruzes, diz que ouve vocês todos os domingos. Todo domingo tá com o rádio ligado ouvindo vocês. Ofereço pra Perninha, lá em Cruzes. E para vocês aí na rádio, para todos que tá ouvindo.
0: Tá oferecido, um abraço. Vamos para os apps. É telefone chegando de todo canto, Lemar. É telefone que vem de todo lugar. Alô.
5: Bom dia, Valdemir, aqui é o Valdo Cavalcante, da cidade de Angeli. Estou aqui ouvindo a programação sua, é um sucesso.
0: Graças a Deus,
5: né? Eu estava lembrando,
1: Angelinho,
5: que quando nós fomos pro Juazeiro, que eu apresentei você e seu irmão para cantar para mais de 30 mil pessoas no Juazeiro, e foi um show de bola a sua apresentação no Juazeiro de Padre Cício. E eu quero dizer para você, todos domingos eu curto a Rádio da Grécia FM na hora do seu programa. E a Rádio da Grécia FM, ela já é conectada no meu rádio 24 horas. Erivaldo, ligado na 89.5, a Grécia FM de Cupira. E eu gostaria de ouvir a música de Adilson Ramos, Sonhar Contigo. Eu quero oferecer para todos que estão sintonizados na melhor rádio de Pernambuco, do Brasil e do mundo, Valdemir.
0: Valeu. Você fez sucesso lá também. Você fez sucesso lá também, me apresentando, não é verdade, né, pai? Um abraço, viu?
1: Erivaldo de Angelim.
0: O Erivaldo de Angelim. Vamos botar para cantar.
1: Bota.
0: Tudo é bonito quando os dois se amam. Bota para tocar pra gente ouvir.

0: E já vamos aqui em cima de 6h41, viu? É no relógio da sua Agreste FM, mas no seu programa Forró Brega por aí afora, cheio de audiência, graças a Deus, né, pai? 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Um abraço, Carlinho, de coração. É muita gente ligada nesse meio de mundo.
1: Por mandar aí, um abraço aqui para Carlos, né? Carlos de seu José Almeida. Um abraço para você, Carlos. Quem tá mandando esse abraço também é o meu amigo o Tazão e o João Edson da Serralharia Bom Jesus aqui em o traje do Foro de Cupira. Um abraço, João Edson e Tazão.
0: E o Careca do Trator também tá mandando um abraço para esse povo, viu? Lá em Lagoa dos Gatos. Lagoa dos Gatos. É muita gente ligada nesse meio.
1: 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Boa! 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
0: Eu vi um passado aqui quarta-feira também que fez eu lembrar tanta da coisa, pai, sinceramente, viu?
1: Isso.
0: Agreste FM, Agreste. Eu quando cheguei aqui para entrar aqui para trabalhar, já ganhei a camisa da Agreste, pra achar essas coisas, né? Veio, Jesus me deu. Eu e Ilhamar, junto com o de Janeiro e o Júnior. E me trouxe crachá. E eu fui trabalhar na Agreste, faz tempo. E eu me lembrando, quando foi quarta-feira, eu tava lembrando desse passado. Que eu não saí daqui tremendo, não, e tal, graças a Deus. Eu saí calado, quieto, fui embora trabalhar. E quarta-feira, eu vi aquele, cheguei aqui, tava aquele... o que é isso? Tu esparramado aqui no meu chão, tá arranguamento o baú de Silvio Santos.
1: Papel.
0: O baú da felicidade.
1: É, de papel.
0: Que é isso? É o baú da felicidade. Eu pensei logo, não sabia de nada.
1: Papel do sorteio.
0: Era o papel do sorteio, rapaz, dessa moto, da Ambis. É. Olhei pra ali, vi uma mocinha ali de lado, uma senhorinha ali de lado. Não, que é isso? Eu não podia perguntar nada a ele, mas o que era. Vi a moto ali, bem fantasiada, bonito, né? Coisa linda. Foi ela que foi sorteada.
1: A moça ganhou a moto.
0: Foi.
1: Certo.
0: Joseni. Ela realmente foi sorteada, ganhou essa moto. José Ana, ela foi sorteada, ela mora em Panela, para ali por cima.
1: José Ana de Panelas.
0: É, daí ela mora num sítio.
1: É, dividindo.
0: Já dividindo com Jurema, né?
1: Exato.
0: É assim, Panela quando eu tomei conhecimento dele.
1: Um meu abraço para ela e boa sorte para ela.
0: Eu, né? E ela, bichinha, chegou, botaram ela na moto ali, já tiraram foto de janeiro da região para um canto e para outro, para você ver a Agreste.
1: É a Agreste dando prêmio, moto.
0: E ela disse, eu não tinha uma moto, não, meu filho, não tinha, não. Mas tem um sonho, ela disse, foi lá o seu sonho. Então a Agreste ficou pra isso, né? É, por isso que quando eu grito aqui, Agreste é Agreste, porque é Agreste. Né? Agreste é um pedaço do coração do povo todinho do meio do mundo, viu? Exatamente. Exatamente. Vamos por aqui, vamos trabalhar. Vamos eu vou passar mais uma vez aqui o número de telefone, aqui mais um segundozinho, porque você ia ver, não pode não ter pegado. É um instantezinho. Veja só, nós temos aqui, né? O 998-26-1509. E temos aqui o da Vivo. Nós, porque domingo você me liga para cá ou hoje mesmo, se quiser me ligar. Nós temos aqui o 987-90-2160. 987-90-2160. Me ligou para cá, a gente bota no ar. E temos aqui o DDD 081-988-06-7466, viu? É 081-988-06-7466. Ligou pra cá, a gente bota no ar. Então, é assim mesmo. É, vamos abraçar.
1: 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Vamos embora, a noite é d'água.
0: É, mas vamos botar para tocar aqui agora a casinha do papai, né? Então vem com eu cantando essa casinha do papai.

0: E já vamos aqui em cima de 6h53, viu? Que pena que a gente já está encerrando o programa, né? Estamos encerrando o programa e já vamos agradecer a Deus por tudo no mundo, né? E lembramos que amanhã tem uma visão política. É feita aquela história que eu sempre falo aqui.
1: É, o Ilhamar.
0: Né? Ilhamar chega aqui amanhã, se Deus quiser, com toda a sua equipe, com todo o seu grupo, para fazer aquele trabalho, dando todos os detalhes de todas as políticas do mundo em peso, e principalmente do Brasil. E vem para aqui, e quando a gente vai puxar em casa para olhar e ver as coisas, é do mesmo jeito que é dito, o que ele fala aqui, o que a Agreste FM dá o grito, é a mesma coisa que está lá realmente na sua internet, quando a gente vai puxar para um canto e para outro, para olhar as coisas. Então, se eu acho que você, que é um político, vem para a Agreste. É para mostrar seu trabalho.
1: Exatamente.
0: Né? Você faz uma ponte, né? Você faz uma ponte, você faz uma bueira que você faz. E você chega aqui e diz, eu fiz uma bueira em Tacanto que estava ruim. Pode passar lá, motorista, agora vá-se embora que o carro não vai ter problema mais nenhum. Mandei fazer. Pode ficar certo que vai alguém olhar. Se o motorista não for olhar, mas vai uma pessoa que não tem carro, olha. E chega lá de apoio, não é mesmo? A Agreste bem que disse, rapaz.
1: Boa.
0: E o prefeito fez.
1: Exatamente.
0: Não é? Eu não estou falando somente ao prefeito daqui. Estou falando você que é político.
1: É.
0: É você que é um prefeito. Você que é um deputado, você que é um senador, você que é um presidente. Lula, presidente. Lula.
1: Exato.
0: Eu acho que Lula poderia até vir para aqui, sentar-se aqui na Agreste e dizer, eu fiz isso, fiz aquilo, vou fazer aí para papai vira e mexe. É. Não era mesmo?
1: Tá aberto. Exatamente. As portas aí, com ele, mas as portas
0: estão abertas,
1: que vai
0: disputar, o outro que vai disputar com Lula também é a mesma coisa, os telefones estão tudo tocando, mas não vou atender agora não, viu? Vou atender agora não, porque a gente está encerrando o programa, que pena. Então, você é como se deu de tarde, e a Agreste a gente está lá ouvindo, aveitou aqui, mas a gente está lá ouvindo e achando bom, importante, eu quero que, mas eu vou ouvir como é que anda as coisas, as pesquisas, como é que anda,
1: exatamente.
0: Né, o Ilhamar dá aquele grito assim, assado e tal, a gente puxa lá, é do mesmo jeito, então a gente se sente feliz com isso, vamos ser sabedor das coisas através do som da Agreste, então isso é muito importante, então por isso que eu digo que a Agreste FM, ela hoje, ela é uma mamãe. Pode ficar certo, viu? A Agreste é uma mamãe, a Agreste é um pai, porque também não existia mãe se não tivesse pai. Eu vou encerrar o programa. Ilhamar, um abraço para você de coração. Vai um abração também daqui para Dona de Janeiro, para o Ilhamar Júnior. Para você, Lucinaldo, um abraço, viu?
1: Para o doutor Hugo também,
0: O doutor Hugo tá também, não escuta, tá ouvindo. Diz que tocou uma música e outro dele encheu os olhos de lágrimas. É sabido. É, ele tocou uma música e ele ficou pensando, se lembrando bem de Catende. Foi do lugar onde ele estava, viu? Onde ele se formou.
1: Um abraço também para o Júnior de Nezinho, lá na Vila lá de São José, né? Psicólogo, né?
0: É.
1: Ele é um psicólogo.
0: É. Esse é sobrinho do senhor de Cupira, viu?
1: É.
0: O Júnior. Um abraço, de Júnior, para você e parabéns também. Um abração aos amigos todinhos de lá, já a Carminha, né, a irmãzinha dela que chegou de São Paulo, veio tratando da outra, vai meu abraço para ela também. Um abraço aí, Nezinho, de coração. E lá para São Paulo, para Alaf, um abração também lá em Ferraz de Vasconcelos, para o Neri, para Iracema, que está tudo ligadinho, para Cione, para Ciene e também para o Alaf. Um abraço de coração.
1: Sorocaba, um abraço para Liete e Antônio de Lúcio, tá com o rádio ligado.
0: Exatamente.
1: Dão também, dão de Lúcio aqui em Cupira, um abraço.
0: Então, um abração para esse povo bom e amigo, está encerrando o programa, mas eu vou deixar aqui realmente o amigo de infância.
1: Exato.
0: Né, eu deixo com vocês aqui o amigo de infância e vou-me embora. Vou-me embora para você ver como era o São João de antigamente.
1: Antigamente.
0: E é por isso que eu vou-me embora, viu? Até domingo de volta aqui, se Deus quiser. E que Jesus abençoe vocês, tudinho, que ficaram comigo de 5 até as 7 da manhã. E eu vou indo. Tchau, tchau e aquele abraço, meu povo.
1: Fique com Deus que a gente vai com ele.

0: a sua equipe estarão de volta no próximo domingo. Até lá!
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Estamos começando mais um programa Reflexões Espirituais nesta manhã de domingo, 19 de julho de 2026. O dia que fez o Senhor para o seu louvor, para a sua adoração, alegremo-nos neste dia e nos dediquemos ao nosso Senhor e Salvador Jesus Cristo. Nossa gratidão a Deus por essa oportunidade, esse privilégio de estarmos mais uma vez chegando até você, e nós também nos alegramos em saber que você está nos ouvindo, que você está atento para receber a mensagem de Deus nessa manhã. E nós acabamos de ouvir o Quarteto Servos cantando "O Milagre Haverá". Continuando o nosso programa, nós vamos ouvir mais uma belíssima música em louvor ao nosso Deus, Grupo Logos, cantando "Vai Contar".

0: ouvintes, é com muita alegria que estamos na presença de Deus com o coração desejoso de mais uma vez sermos instruídos e edificados pela sua santa palavra. Então convido você nesse instante, junto comigo, estamos na presença de Deus suplicando este favor, esta dádiva, que essa palavra seja poderosa e nos fale ao coração. Assim oremos. Nosso amado e querido Pai, que privilégio estar em tua presença, que grande privilégio, Senhor, ouvir as tuas santas palavras. Que elas, ó Deus, possam penetrar no mais profundo do coração de cada ouvinte. O Senhor, ó Deus, soberanamente sabe o que todos precisam e que nessa manhã Jesus, o Salvador, possa assim habitar no coração daqueles que ainda não o têm, que não desfrutam do prazer e da alegria de tê-lo reinando em suas vidas. Usa poderosamente o teu servo e que cada palavra que sair da sua boca possa ser instrumento do Espírito Santo para fortalecer tua igreja e chamar os pecadores ao arrependimento para o louvor da tua glória. Abençoa essa rádio e todos que nos escutam, é o que te pedimos no nome de Jesus. Amém.
1: Muito bem, nós vamos continuar o nosso programa agora com a leitura da palavra de Deus e a meditação no Evangelho de Marcos, capítulo 2, e vamos ler os versos de 13 a 17. Evangelho de Marcos, capítulo 2, e os versos 13 ao 17, que diz assim: De novo saiu Jesus para junto do mar, e toda a multidão vinha ao seu encontro, e ele os ensinava. Quando ia passando, viu a Levi, filho de Alfeu, sentado na coletoria, e disse-lhe: Segue-me. Ele se levantou e o seguiu. Achando-se Jesus à mesa na casa de Levi, estavam juntamente com ele e com seus discípulos todos os publicanos, ou seja, muitos publicanos e pecadores, porque estes eram em grande número e também o seguiam. Os escribas dos fariseus, vendo-o comer em companhia dos pecadores e publicanos, perguntavam aos discípulos dele: Por que come e bebe ele com os publicanos e pecadores? Tendo Jesus ouvido isto, respondeu-lhes: Os sãos não precisam de médico, e sim os doentes. Não vim chamar justos, e sim pecadores. Que Deus aplique esta palavra em nossos corações. Meus queridos ouvintes, nós temos um belíssimo texto para a nossa meditação nessa manhã. E aqui nós vemos que Jesus atraía as multidões. Para onde ele ia, as multidões o seguiam. Jesus foi o homem mais amável que já pisou neste mundo. Sua personalidade, seus ensinos, suas obras, aquilo que ele fazia, sempre atraíam as pessoas. Onde ele estava, sempre havia um novo começo. Em Jesus, as pessoas encontravam alívio para os seus fardos, encontravam cura para suas enfermidades e perdão para os seus pecados. Mas Jesus também atraía oposição. Essa oposição acontecia porque nós sabemos que a verdade sempre incomoda a mentira. Nós sabemos que a luz denuncia as trevas. E na mesma proporção que Jesus atraía as multidões, também despertava a inveja dos escribas e dos fariseus, seus opositores. Estes estavam sempre no seu encalço, sempre na espreita, tentando encontrar alguma falha em Jesus. Mas essa oposição não poderia frustrar a missão que Jesus veio cumprir nesse mundo. Ele mesmo disse, e isso está registrado lá em Lucas, no capítulo 19, no verso 10, que o Filho do Homem veio buscar e salvar o que se havia perdido. Então, a oposição dos judeus não podia atrapalhar, não podia frustrar a missão de Jesus. E essa passagem, meus amados, ela nos mostra que Jesus veio salvar os pecadores. Essa passagem da palavra de Deus também nos mostra que não existe pecador que Jesus não possa salvar. O verso 14 diz que Jesus ia passando, viu Levi, filho de Alfeu, sentado na coletoria e disse-lhe: segue-me. Ele se levantou e o seguiu. O evangelho de Lucas, no capítulo 5, no verso 27, nos diz que este Levi era publicano. Um publicano era uma pessoa excluída, uma pessoa considerada inimiga de Israel. Ele era um homem execrado pela sociedade, desprezado pelas pessoas. Era uma coisa muito séria ser um publicano naqueles dias. E o evangelho de Mateus nos diz que este publicano, a quem Marcos chama Levi, era o apóstolo Mateus. Então aqui nós estamos falando de Mateus. Mateus estava em seu trabalho, sentado, cuidando de seus afazeres. Ele era um homem execrado, um homem rejeitado, um homem desprezado pela sociedade, tido como o pior inimigo do povo judeu, sendo ele próprio um judeu. Um publicano era considerado um homem de má índole, a pior das pessoas, ou aquele que estava entre as piores pessoas. Mas essa passagem nos mostra, e essa história nos ensina, que não existe pecador que Jesus não possa salvar. E veja que Mateus era esse tipo de homem, um grande pecador, desprezado pela sociedade, mas Jesus vai até ele. É Jesus quem toma a iniciativa, e Jesus, ele saiu chamando seus discípulos um por um, e ele continua chamando ainda hoje. Marcos 3, verso 3 diz: depois subiu Jesus ao monte e chamou os que ele mesmo quis, e vieram para junto dele. Mateus 15, verso 16 diz: não fostes vós que me escolhestes a mim, pelo contrário, eu vos escolhi a vós outros e vos designei para que vades e deis fruto, e o vosso fruto permaneça. A iniciativa é sempre de Jesus. Foi ele quem deixou a glória que tinha junto com o Pai e veio a este mundo para salvar os pecadores. A verdadeira mensagem do evangelho sempre vai evidenciar Jesus vindo em busca dos pecadores. Lucas, no capítulo 5, no verso 28, nos diz que ele se levantou. Mateus se levantou. O publicano Levi deixou tudo e seguiu a Jesus. Diante do seu chamado, ele deixou tudo e seguiu a Jesus. Ele passou por uma transformação, e quando Jesus faz uma transformação, essa transformação é completa, porque Jesus não faz nada pela metade. Agora observe, meu amado, que quando o pecador é transformado por Jesus, ele quer compartilhar as boas novas do Evangelho. Lucas, no capítulo 5 e no verso 29, nos diz: então lhe ofereceu Levi um grande banquete em sua casa, e numerosos publicanos e outros estavam com ele, com eles à mesa. Observe, meus amados, que Mateus não pensou duas vezes. Ele foi chamado por Jesus, ele recebeu o chamado de Jesus. Ele deixou tudo aquilo que o embaraçava para seguir a Jesus. Mas não ficou apenas em sua decisão de seguir a Cristo. Ele se ocupou em compartilhar o Evangelho com as outras pessoas. Ele chamou seus amigos, seus companheiros, seus vizinhos, colegas de trabalho. Certamente seus parentes estavam ali. O Evangelho de Lucas nos diz que ele deu um grande banquete em sua casa. Numerosos publicanos estavam ali. Aqueles que faziam parte do ciclo de vida de Mateus. Uma vez chamado por Cristo, uma vez transformado por Jesus, ele chama os seus. Ele abre as portas de sua casa para que o Evangelho seja anunciado. Quando nós somos transformados por Jesus, nós queremos transmitir essa maravilha aos outros. Quando você é alcançado pelo imenso amor de Deus, você vai transmitir essa mensagem a todos aqueles que estiverem ao seu alcance. Você vai contar ao mundo o que Jesus fez por você. Você vai transmitir o amor de Jesus. Mas observe, enquanto Mateus está preocupado em transmitir aos outros as boas novas de Jesus, ao mesmo tempo, os fariseus e os escribas estão em sua perseguição a Jesus. Aqui nós encontramos a diferença entre o justo e o ímpio, entre o que serve a Deus e o que não serve. Malaquias 3:18 nos diz: então vereis outra vez a diferença entre o justo e o perverso, entre o que serve a Deus e o que não serve. Há uma diferença. E a palavra de Deus nos ensina que Deus mesmo faz essa diferença, essa distinção entre o justo e o ímpio, o que serve a Deus e o que não serve, o que pertence a Deus e o que não pertence. Escribas e fariseus estão seguindo Jesus, mas não estão interessados na mensagem de Jesus. Observe que no verso 15 diz que, achando-se Jesus à mesa na casa de Levi, estavam juntamente com ele seus discípulos, muitos publicanos e pecadores. Muita gente estava ali. Pecadores estavam ali para ouvir a mensagem de Jesus, ouvir os ensinos de Jesus. Ele diz que estes eram em grande número. Mas no verso 16, o Evangelho nos diz que os escribas dos fariseus, vendo Jesus comer em companhia dos pecadores publicanos, perguntavam aos discípulos dele: por que come ele e bebe com os publicanos e pecadores? É interessante observar isso, porque, observe, os escribas e os fariseus, eles estão seguindo Jesus, mas não porque estavam interessados na mensagem de Jesus. Eles estavam procurando algum defeito em Jesus. Eles estavam ali observando, esperando que Jesus pudesse cometer alguma falha. E ainda existe muita gente assim hoje em dia, que estão procurando alguma falha em Jesus, que estão procurando alguma falha nos discípulos de Jesus, nos seguidores de Jesus. Os escribas e fariseus julgavam-se justos, e por isso eles não admitiam que Jesus comesse com os publicanos e com os pecadores. Mas observe que Jesus quebra barreiras. Aqui ele quebra o tradicionalismo dos judeus com a pureza do evangelho. No verso 17 ele diz: os sãos não precisam de médico, e sim os doentes. Não vim chamar justos, e sim pecadores. Observe, Jesus não estava dizendo que os fariseus e publicanos de fato eram justos. Jesus estava apenas mostrando que eles se achavam justos. Portanto, Jesus está revelando o engano dos pecadores. É por isso que os judeus odiavam a Jesus, porque Jesus revela a eles os seus pecados. É pelo mesmo motivo que o pecador não ama a Deus. É pelo mesmo motivo que o pecador não busca a Deus, não quer Deus. Porque Deus, em Cristo Jesus, revela o pecado do homem. Veja o que o próprio Jesus diz a respeito do pecador, lá em João, capítulo 5, verso 40, ele diz: contudo, não quereis vir a mim para terdes vida. A verdade, meu amado, é que o homem, em seu estado natural, ele não quer Deus. Ele não quer saber da mensagem de Deus, da mensagem do evangelho, porque ele se acha bom. Ele acredita que é justo em si mesmo. Ele quer vender uma imagem de bondade, de moralidade, de justiça própria. Mas aí vem Jesus e desnuda o homem com todos os seus pecados. Vem Jesus e aponta para cada ser humano dizendo: os sãos não precisam de médico, e sim os doentes. Não vim chamar justos, e sim pecadores. Somente os que se reconhecem doentes e pecadores podem ter a consciência da necessidade de salvação. E somente esses virão a Jesus para que sejam salvos. Mateus 11:28, Jesus diz: vinde a mim todos os que estais cansados e sobrecarregados, e eu vos aliviarei. Tomai sobre vós o meu jugo e aprendei de mim, porque sou manso e humilde de coração, e achareis descanso para a vossa alma, porque o meu jugo é suave e o meu fardo é leve. Jesus está chamando todos aqueles que estão cansados e sobrecarregados com seus pecados. Jesus está chamando todos os pecadores: vinde a mim. Entenda, meu amado, não existe pecador que Jesus não possa salvar, desde que reconheça a sua necessidade de salvação e se volte para ele em arrependimento e fé. Se você já é um salvo em Cristo, você deve se engajar com firmeza na obra de anunciar as boas novas de salvação aos pecadores. Faça como Mateus. Vá contar aos outros o que Jesus fez por você um dia. Vá chamar seus parentes, seus amigos, seus colegas, seus vizinhos, todos aqueles que estão ao seu entorno, todos aqueles que você pode alcançar. Vá contar a eles o que Jesus fez por você. Mas se você ainda não é um salvo em Cristo, faça como Mateus. Ouça o chamado de Jesus. Levante-se na mesma hora, deixe tudo e siga a Jesus. Se você ainda não é um salvo em Cristo, venha a ele em arrependimento e fé, para que você seja salvo da condenação eterna, para que você seja também uma nova criatura e seja mais um discípulo e um anunciador do evangelho da salvação. Que Deus nos abençoe.

Nós estamos chegando aos momentos finais do nosso programa e nós queremos mais uma vez aqui estender a nossa palavra de gratidão a você que nos escuta, você que nos acompanha. Que Deus continue abençoando a sua vida e que você continue neste dia dedicando-se a ouvir a mensagem de Deus, a palavra de Deus. Deixamos o nosso convite, se você estiver próximo de nós, você pode nos visitar e ouvir mais da palavra de Deus agora pela manhã, às 9 da manhã, a partir das 9 da manhã nós temos a nossa escola dominical, quando estaremos estudando a palavra de Deus. À noite, às 19 horas, o nosso culto de louvor e adoração ao nosso Deus, onde teremos mais uma vez a pregação da palavra de Deus. Você é nosso convidado especial. Também em Vila Santana, em nossa congregação, às 9:30 da manhã, a escola dominical, e à noite, às 19 horas, o culto de louvor e adoração ao nosso Deus. Lembrando mais uma vez que, se você estiver distante de nós e assim quiser nos acompanhar, você pode acessar as nossas plataformas na internet, no YouTube, no Facebook e no Instagram. E todos os domingos, a partir das 19 horas, nós temos a transmissão ao vivo do nosso culto. 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Nossa gratidão à Rádio Agreste FM por este espaço, por termos esse privilégio de transmitir a mensagem de Deus, ao nosso irmão Lucinaldo, nosso sonoplasta. Deus continue abençoando, pastor Abel, que está aqui conosco sempre, todos os domingos. Que Deus continue nos abençoando. Vamos orar mais uma vez, encerrando assim a nossa participação. Senhor Deus, nosso Pai, nós te louvamos por esse dia, por mais essa oportunidade de transmitirmos a tua palavra. Obrigado a Deus por esse privilégio. Agradecemos por cada ouvinte que nos escuta. Abençoa, ó Deus, a cada um dos ouvintes. Abençoa, Senhor, esta emissora de rádio. Continua, ó Deus, sustentando e nos dando, ó Deus, esse privilégio de poder transmitir a tua palavra. Dá-nos um dia na tua presença, ajuda-nos, ó Deus, a continuar te servindo. Abençoa, Senhor, nossa nação, nosso estado, nosso município, nossos governantes. Abençoa, ó Deus, o nosso povo. Concede-nos, Senhor, dias melhores. É o que nós te pedimos e te agradecemos em nome de Jesus. Amém.

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2: Atenção, ouvintes. Nota de falecimento. Faleceu com uma idade de 62 anos no Hospital Mestre Vitalino em Caruaru, a senhora Juraci Julita dos Santos, mais conhecida como Tio de Julita, do sítio Giraldantas de Panelas, deixando enlutados 5 irmãos, sobrinhos, demais familiares e muitos amigos. O velório está acontecendo na casa de Neném de Dona Firmina, no distrito do Bola de Panelas, de onde partirá para o sepultamento às 14h de hoje no cemitério São Sebastião, no Bola. Desde já, a família enlutada agradece a todos que comparecerem a este ato de solidariedade cristã. Noticiamos o falecimento da senhora Juraci Julita dos Santos, mais conhecida como Tio de Julita, do sítio Giraldantas de Panelas.

0: Louvado seja o nosso Senhor Jesus Cristo.
1: Para sempre seja louvado.
0: A partir deste instante, a Rádio Agreste FM passa a transmitir diretamente da Igreja Matriz de São João Batista de Cupira, Cal. Dizimistas aniversariantes: Maria Pereira Bezerra Cardinale, João Batista de Luna, Maria Dolores da Silva Barros, Marinete Ferreira da Silva, Margarida Alves da Silva, Laércio José de Sá, Maria Marques da Silva Neta, Leonilda Alves dos Santos, Maria do Carmo de Araújo Santos, Rogério da Silva Ferreira, Hélida Vitória do Carmo Silva, Edilson Bezerra da Silva Júnior, Beatriz Bezerra Barros da Silva, Cícera Maria de Barros Silva, Maria Larissa dos Santos Barros, Gabriele Caroline da Costa Torres, Marina Maria da Silva. Rezamos em ação de graças pelo aniversário de Marina Maria da Silva, 80 anos de vida, Maria das Graças da Silva, 66 anos de vida, José Luciano dos Santos, Maria Marques da Silva Neta, 9 anos de vida. Rezamos em ação de graças pelo aniversário de casamento de Maria José da Silva e Valmir Manuel de Moraes, também Girlaine Silva Melo Calado e Emerson Ferreira Calado, 28 anos de matrimônio. As intenções para esta Santa Missa: pela alma de Dom Acácio Rodrigues Alves, Dom Henrique Soares da Costa, Padre Otoniel Siqueira Passos, Padre Olegário Gomes de Moraes, Padre Jorge Luiz Gomes Rufino, Rita Catarina de Oliveira, Miguel Cursino de Oliveira, Antônia Maria da Silva, 8 anos e 2 meses de falecimento, Maria Emília Ferreira, 2 anos e 1 mês de falecimento, Maria Dulce de Oliveira, 1 ano e 1 mês de falecimento, Padre Cícero, Frei Damião, José Romão Duarte, 3 anos de falecimento, Romão Manuel Duarte, 40 anos e 2 meses de falecimento, Alzira Santina da Conceição, 10 anos e 3 meses de falecimento, José Barateiro Filho, 10 anos e 9 meses de falecimento, Diva José Salustiano, Cleonice Silvestre Duarte, 1 ano e 6 meses de falecimento, Gessino Alves da Silva, Gessino da Farinha, 5 anos de falecimento, Cícera Amara dos Santos, 21 anos de falecimento, Nessi Alves da Silva, 11 anos de falecimento, Davi Paulo Torres, 3 anos de falecimento, Manuel Saturnino dos Santos, José Adenilson dos Santos, José Adeilton dos Santos, 2 anos de falecimento, Edilma Cecília da Silva, 8 anos e 8 meses de falecimento, Maria José Lourenço dos Santos, 1 ano de falecimento, Severino Vitorino dos Santos, 5 anos de falecimento, Carmelita Ana de Melo Lopes, 41 anos e 1 mês de falecimento, Cícero Joane Lopes, 2 anos de falecimento, Simplício Joaquim da Silva, 2 anos de falecimento, Josefa Leopoldina dos Santos Costa, 8 anos de falecimento, Doralice Alves da Silva, 3 anos e 3 meses de falecimento, Abel Joaquim dos Santos, Beatriz Maria dos Santos, José Cosmo dos Santos, Maria Bernardina da Conceição, Maria José da Silva, esposa de Deda do Raio, 3 anos e 3 meses de falecimento, Maria Francileide Silva Melo, 10 anos de falecimento, Ernestina Joana da Conceição, 15 anos de falecimento, sétimo dia de Maria de Lourdes da Silva, Padre Cícero Romão Batista, João Paulo da Silva, Dedé, 1 ano e 10 meses de falecimento, José João Pereira, 55 anos de falecimento, e por todas as almas. A Santa Igreja celebra hoje o 16º domingo do tempo comum. Pela bondade de Deus, preside essa Santa Missa o pároco de nossa paróquia, o Padre José Luiz. Nos preparemos para a Santa Missa.

0: Louvado seja nosso Senhor Jesus Cristo.
1: Para sempre seja louvado.
0: Sagrado coração de Jesus, que tanto nos amais.
1: Fazei que eu vos ame cada vez mais.
0: Jesus manso e humilde de coração.
1: Fazei o nosso coração semelhante ao vosso.
0: Em nome do Pai, do Filho e do Espírito Santo.
1: Amém.
0: A graça de nosso Senhor Jesus Cristo, o amor de Deus Pai, a força do Divino Espírito Santo esteja sempre convosco.
1: Bendito seja Deus que nos reuniu no amor de Cristo.
0: Queridos irmãos, é quando dormimos que o inimigo semeia o joio que nos corrói, o joio que nos paralisa, o joio que nos desfigura, que nos torna surdos aos apelos constantes do Senhor. Peçamos perdão a Deus pelas vezes em que não conseguimos nos manter acordados, despertos, perseverando e caminhando cada dia na fé, na presença do Senhor, pelas vezes em que nos deixamos dispersar e arrastar para longe da presença de Deus. Imploremos o perdão, a misericórdia, a graça e a paz.

0: Deus Todo-Poderoso, rico em misericórdia, tenha compaixão de nós. Perdoa, Senhor, os nossos pecados e nos conduza à vida eterna.
1: Amém.

Oremos. Senhor, sede propício a vossos fiéis e benigno, multiplicai neles os dons da vossa graça, para que, fervorosos na fé, esperança e caridade, perseverem sempre vigilantes na observância dos vossos mandamentos. Por nosso Senhor Jesus Cristo, vosso Filho, que é Deus, e convosco vive e reina na unidade do Espírito Santo, por todos os séculos dos séculos.

0: Leitura do livro da Sabedoria. Não há, além de ti, outro Deus que cuide de todas as coisas e a quem devas mostrar que teu julgamento não foi injusto. A tua força é princípio da tua justiça e o teu domínio sobre todos te faz para com todos indulgente. Mostras a tua força a quem não crê na perfeição do teu poder. E nos que te conhecem, castigam o seu atrevimento. No entanto, dominando tua própria força, julgas com clemência e nos governas com grande consideração. Pois quando quiseres, está ao teu alcance fazer uso do teu poder. Assim procedendo, ensinaste o teu povo que o justo deve ser humano e a teus filhos deste a confortadora esperança de que concedes o perdão aos pecadores. Palavra do Senhor.
1: Graças a Deus.

0: Leitura da carta de São Paulo aos Romanos. Irmãos, o Espírito vem em socorro da nossa fraqueza, pois nós não sabemos o que pedir, nem como pedir. É o próprio Espírito que intercede em favor, em nosso favor, com gemidos inefáveis. E aquele que penetra o íntimo dos corações sabe qual é a intenção do Espírito. Pois é sempre segundo Deus que o Espírito intercede em favor dos santos. Palavra do Senhor.
1: Graças.

Naquele tempo, Jesus contou outra parábola à multidão. O reino dos céus é como um homem que semeou boa semente no seu campo. Enquanto todos dormiam, veio seu inimigo, semeou o joio no meio do trigo e foi embora. Quando o trigo cresceu e as espigas começaram a se formar, apareceu também o joio. Os empregados foram procurar o dono e lhe disseram: Senhor, não semeastes boa semente no teu campo? De onde veio então o joio? O dono respondeu: foi algum inimigo que fez isso. Os empregados lhe perguntaram: queres que vamos arrancar o joio? O dono respondeu: não. Pode acontecer que arrancando o joio arranqueis também o trigo. Deixai crescer um e outro até a colheita. E no tempo da colheita, direi aos que cortam o trigo: arrancai primeiro o joio, e amarrai-o em feixes para ser queimado. Recolhei, porém, o trigo no meu celeiro. Jesus contou-lhes outra parábola. O reino dos céus é como uma semente de mostarda que um homem pega e semeia no seu campo. Enquanto ela, embora ela seja a menor de todas as sementes, quando cresce, fica maior do que todas as outras plantas e torna-se uma árvore, de modo que os pássaros vêm e fazem ninhos em seus ramos. Jesus contou-lhes ainda uma outra parábola. O reino dos céus é como o fermento que uma mulher pega e mistura com 3 porções de farinha, até tudo ficar fermentado. Tudo isso Jesus falava em parábolas às multidões. Nada lhes falava sem usar parábolas, para se cumprir o que foi dito pelo profeta: abrirei a boca para falar em parábolas. Vou proclamar coisas escondidas desde a criação do mundo. Então Jesus deixou as multidões e foi para casa. Seus discípulos aproximaram-se dele e disseram: explica-nos a parábola do joio. Jesus respondeu: aquele que semeia a boa semente é o filho do homem. O campo é o mundo. A boa semente são os que pertencem ao reino. O joio são os que pertencem ao maligno. O inimigo que semeou o joio é o diabo. A colheita é o fim dos tempos. Os ceifeiros são os anjos. Como o joio é recolhido e queimado ao fogo, assim também acontecerá no fim dos tempos. O filho do homem enviará os seus anjos, e eles retirarão do seu reino todos os que fazem os outros pecar e os que praticam o mal, e depois os lançarão na fornalha de fogo. Aí haverá choro e ranger de dentes. Então os justos brilharão como o sol no reino de seu Pai. Quem tem ouvidos, ouça.

0: Queridos irmãos, irmãs, nós fomos criados à imagem e semelhança de Deus, mas também fomos recriados no Espírito à imagem do homem novo, nosso Senhor Jesus Cristo. Vejam, é bonito, mas quando falamos na igreja, quando falamos neste sinal eloquente, vivaz, fecundo do reino de Deus, nós precisamos perceber que a igreja é aquela que reconhece, no seu fundador, se reconhece em Cristo Jesus. Ela é o corpo místico de nosso Senhor Jesus Cristo. Tal qual é a cabeça, assim precisa ser o corpo. Meus irmãos, é interessante, mas enquanto igreja de Cristo, enquanto homens e mulheres que foram tornados pedras vivas da igreja de nosso Senhor, o texto sagrado vem dizer que em nós precisa aparecer o reino, em nós precisa aparecer Jesus. Precisa aparecer Jesus Cristo. E isso é uma luta contínua e constante. A todo momento nós estamos a lutar. A todo momento nós estamos nessa batalha espiritual, nesta guerra dentro de cada um de nós, para que possamos continuar respondendo a Deus, para poder continuarmos nos reconhecendo em Deus, para que não percamos de vista a nossa esperança que nos refaz cada dia em Cristo Jesus, e não nos deixemos levar pelo burburinho deste mundo, pelo gemido asqueroso deste mundo, que aniquila a imagem do Filho de Deus em nós. Veja, meus irmãos, é bonito, mas a carta de São Paulo aos Romanos, ela é de uma beleza incalculável. No domingo passado nós ouvimos nesta mesma carne, nessa mesma carta, o texto sagrado dizendo que eis que nós gememos como em dores de parto. Nós, enquanto aqueles que fomos renascidos em Cristo Jesus, gememos, ansiamos por Deus. A nossa alma, que foi revestida do Espírito de Deus, ela anseia pelo Senhor, ela deseja a Deus. Mas entenda que esta alma, ela está resplandecendo. Esta alma está cada dia como que se revendo, associando-se de maneira ainda mais profunda ao Senhor. Ela está nesse processo na qual ela se reconhece inteiramente em Deus. E enquanto este processo, essa obra de salvação que foi inaugurada, está sendo atuada em cada um de nós, é interessante, o texto sagrado vai dizer: enquanto existe essa obra de Deus, existe o burburinho do mundo, existe o gemido asqueroso deste mundo, que nos desfigura, que nos paralisa, que nos dispersa, que nos ancora em nós mesmos e não nos permite lançarmos raízes no Senhor. E aí é quando São Paulo vai dizer, em meio a esta luta, o Espírito que nos foi dado, este geme em nós. O Espírito que nos foi dado, que não dorme nem cochila, ele está gemendo, ele está como que a cada momento sussurrando, falando em nós, para que nós despertemos cada dia no desígnio de Deus, para que nós despertemos cada dia nessa identificação ao Senhor. Se muitas vezes eu em minha carne me deixo desfigurar, mas o Espírito de Deus é aquele que a cada momento, Luzia, me associa ao Senhor, me lembra quem eu sou, de onde eu vim e a que eu sou destinado. Eu que fui enxertado no coração de Deus, Eu preciso cada dia me refazer no Senhor. Irmãos, é interessante, mas quando a gente olha para o mundo que a gente vive, é um mundo que muitas vezes nos torna reféns, reféns de uma verdade que não é Cristo, reféns de uma ideia, de um pensamento, de uma ideologia, que não são os valores do Evangelho, que não são os valores do reino. Eis que neste mundo muitas vezes se abraça uma dinâmica, uma pedagogia que não nos ajuda a alargar o reino de Deus em nossa vida, mas por meio de nossa vida também estender esse reino a tantas e tantas pessoas que gemem de dor e precisam conhecer ainda o amor de Deus. Irmãos, quem de nós já nunca ouviu expressões tais como essa: esse merece morrer? Já ouviram essa expressão? O pessoal até associa, mas é uma cebosa. Já ouviram essa expressão? Quem de nós nunca ouviu uma expressão tal qual essa: eu mereço, mas esse não fez nada por onde? Já ouviram isso? Eu mereço, ele não fez nada para merecer. Quem de nós já não ouviu expressões tal qual essa, até mesmo dentro da igreja: eu não sei porque aquela pessoa ou aquela outra está na igreja, eu não sei porque este irmão ou aquele está participando daquele grupo? Quem de nós nunca escutou realidades como essa? E o interessante, meus irmãos, é que o texto sagrado vai dizer que eu, enquanto aquele que tenho em mim o Espírito de Deus, que me associa, que me recria cada dia em Cristo Jesus, o Espírito Santo vai dizer para nós, Erivaldo, vai dizer para nós, Juliana: a tua sabedoria precisa ser outra. A tua sabedoria não pode ser tal qual a sabedoria deste mundo, mas a tua sabedoria precisa aspirar o saber de Deus. E é bonito, mas o livro da sabedoria, ele vai mostrar, inicia mostrando essa insatisfação que tantas vezes reside no coração dos homens. É o povo de Deus, o povo de Deus, escutem, o povo de Deus, Benedito, o povo eleito, que estava como que exilado. E exilado, eles viam tudo aquilo que eles acreditavam cair, despencar, enquanto que parece que os pagãos prosperavam, cresciam, avançavam. Inicialmente eles se perguntam: por que, Deus, tu permite a vida destes e o nosso aniquilamento? E o interessante é que o texto sagrado vai dizer para nós que Deus é aquele cuja justiça é a salvação. Deus é aquele que, tendo poder para criar e destruir, Deus é aquele que pondera a sua força com tolerância e paciência. Para quê, seu Zezinho? Para dar oportunidade ao que está perdido de se encontrar. Para dar oportunidade, Diego, Joyce, ao que caiu se levantar. Para dar oportunidade àquele que está ferido, doente de mal, a ser sanado no sumo bem que é Cristo Jesus. Meus irmãos, é bonito, mas o texto sagrado vai dizer: o justo, ele é humano. O justo é aquele que se humaniza cada dia no homem perfeito que é Cristo Jesus. O justo, seu Josinaldo, é aquele que cada dia se vê em Cristo. E se vendo em Cristo, ele para pensar naquilo que ele está sentindo, se aquilo lhe dispõe a edificar o reino, lhe abre aos valores do reino, ou lhe confina na mesquinhez desse mundo. O justo é aquele que pondera o seu coração, e mesmo muitas vezes esmagado, porque às vezes A bondade neste mundo é desprezada, mesmo muitas vezes esmagado, experimentando tanta ingratidão, tanta ruindade, mas são capazes ainda de derramar gotas de bondade, de serem bons, apesar de tanta maldade, de tanta ingratidão ao seu redor. O justo é aquele que muito faz, muito faz, muito faz, mas em meio a tudo aquilo que ele faz, ele não vive a medir o que fez, mas ele não esquece o que lhe fez o Senhor, seu Deus, porque a obra de Deus foi muito maior, e por isso ele é incansável, e por isso cada dia ele se ergue, se levanta, toma a sua cruz e segue após Jesus. O justo é humano. Meus irmãos e minhas irmãs, a palavra de Deus, Mariana, está dizendo para a gente, Dona Gilvanete, a palavra de Deus está dizendo para a gente que em Cristo Jesus eu preciso me humanizar e não me desumanizar. O tanto que eu rezo, o tanto que eu medito a palavra de Deus, Augusto, o tanto que eu busco me nutrir da Eucaristia, o quanto que eu me prostro em adoração ao Senhor, eu assim o faço para que quando eu me levante, eu tenha em mim mais claro quem eu sou no coração de Jesus, quem eu preciso ser no coração de Jesus. Irmãos, é bonito, mas o Evangelho vai dizer que Deus, ele semeou a boa semente. Deus semeou o reino em meio aos homens. Deus semeou o reino em meio a nós. Mas de noite, quando dormiam, o inimigo veio e semeou o quê? O joio. Deus semeou a boa semente, a semente fecunda, mas de noite, enquanto dormiam, Deus, o inimigo, semeou o joio. Irmãos, é interessante, mas a palavra de Deus vai lembrar para nós que o reino de Deus, nós somos o reino de Deus, e em nós, em meio a nós, existe o trigo e existe também o joio. Dentro de mim existe, André, o trigo e existe o joio. Em cada um de nós existe um meladinho do trigo e um meladinho do joio. E o interessante é que quando Deus olha para a gente, Ronaldo, quando Deus olha para a gente, Ele olha para nós com paciência. Ele tem paciência às vezes com a cabeça dura da gente. Ele tem paciência com a nossa lentidão. Ele tem paciência às vezes com a ilusão de nossa vida, com a surdez de nossa vida. E ele tem paciência porque ele espera. Aquele que te criou sabe para que tu foste criado, e ele não desiste, ele espera a cada momento, espera uma oportunidade de que tu possa acordar e reconhecer quem tu és. Eu sou trigo de Deus, eu sou trigo de Deus, eu sou expressão do pão vivo que desceu dos céus, que é Jesus. Eu sou sinal do pão vivo descido dos céus, aquele que caindo na terra morreu e produziu muitos frutos. Eu sou aquele que em Cristo Jesus preciso produzir frutos de salvação na minha vida em primeiro lugar, mas assim produzindo na minha vida, Vange, estender esses mesmos frutos na vida do meu irmão. Irmãos, irmãs, enquanto homens e mulheres de fé, será que a gente consegue cultivar essa paciência de Deus? Ou se dependesse de nós, a gente já tinha cortado a cabeça de um bocado? Será que enquanto cristãos, nós sabemos cultivar o outro? Nós sabemos como que fecundar o outro? Nós conseguimos dar ao outro o melhor? Ou a gente fica nesse pensamento, ele não presta, ele não vale, então para ele coisa nenhuma? Irmãos, nesta primeira parábola, O texto sagrado vai lembrar isso para a gente. Deus tem paciência com a senhora? Tenha paciência também com seu irmão. Deus tolera às vezes algumas coisas suas, esperando a tua conversão verdadeira, sincera, para que haja o atuar da obra da salvação. Deus, ele se faz tolerante contigo, sede também tolerante com teu irmão, não corta a cabeça dele, não pisa no pescoço. É bonito, mas a outra parábola que nosso Senhor nos propõe é a parábola do grão de mostarda. E o texto vai dizer que é uma semente minúscula. Na realidade, tem alguns até que dão uma dimensão para ela, 2 milímetros. 2 milímetros. Mas que quando cai na terra, germina e cresce, chega a 2 metros. Chega a 2 metros. E toma uma proporção tão grande que em seus ramos, em seus galhos, as aves do céu encontram abrigo. Irmãos, perguntemo-nos, na nossa experiência de fé, Eduardo, a gente consegue acolher o outro? A gente consegue estender a nossa fé de modo a dar o outro a conhecer o amor de Cristo Jesus? Ou as pessoas olham para a gente e nos veem como alguém que às vezes se torna um fardo mais pesado ainda na vida deles? Nos diz também Jesus hoje, o reino de Deus é como fermento na massa. Quem aqui já fez pão? Tu já fizesse pão, Zé? Não, né? Quem aqui já fez pão? Pois bem, vejam, coloca o fermento na massa e quando você mistura, o que é que acontece? O fermento, mas antes de crescer o fermento, ele primeiro desaparece. O fermento primeiro desaparece na massa, e porque ele desaparece na massa, a massa cresce. Veja, lembram do que dizia o nosso padroeiro diante de nosso Senhor Jesus Cristo? Lembra do que dizia São João Batista diante de nosso Senhor Jesus Cristo? Convém que ele e eu diminua. Será que eu tenho conseguido, Jailson, diminuir cada dia para dar espaço para Jesus crescer na minha vida? Ou será que eu tenho inchado e me tornado pesado para mim mesmo e para o meu irmão? Irmãos, Deus é bom, Deus é misericórdia, ele anseia por tua vida, ele não desiste de ti, ele cada dia está trabalhando, velando pela tua santificação, pela tua salvação. Mas hoje nosso Senhor está dizendo, Reinaldo, não seja apressado, tudo tem um tempo. E a gente precisa entender que esse tempo é de Deus. Assim como Deus tem paciência contigo, Jússi, tende paciência também com os teus irmãos. Que Deus nosso Senhor nos conceda a sua graça. Não nos deixe esquecer que o justo diante de Deus, ele é humano. Ele precisa se esforçar para ser bom. Louvado seja nosso Senhor Jesus Cristo.
1: Para sempre seja louvado.
0: Creio em Deus Pai,
1: Todo-Poderoso, Criador do céu e da terra, e em Jesus Cristo, seu único Filho, nosso Senhor, que foi concebido pelo poder do Espírito Santo, nasceu da Virgem Maria, padeceu sob Pôncio Pilatos, foi crucificado, morto e sepultado, desceu à mansão dos mortos, ressuscitou ao terceiro dia, subiu aos céus, está sentado à direita de Deus Pai Todo-Poderoso, de onde há de vir a julgar os vivos e os mortos. Creio no Espírito Santo, na Santa Igreja Católica, na comunhão dos santos, na remissão dos pecados, na ressurreição da carne, na vida eterna. Amém.
0: Caríssimos fiéis, nós não sabemos o que pedir nas orações. Deixemos que o Espírito Santo interceda por nós. Invoquemos confiadamente o Pai Celeste. Eis que a cada prece diremos, ouvi-nos, Senhor.
1: Ouvi-nos, Senhor.

0: para que o nosso bispo e os seus presbíteros e diáconos semeiem a boa semente no campo de Deus e a confiem aos cuidados de Jesus e de sua mãe. Oremos.
1: Ouvi-nos, Senhor.
0: Para que ninguém julgue os outros com dureza e todos saibam ser justos e humanos, como Deus é indulgente para com todos, oremos.
1: Ouvi-nos, Senhor.
0: Para que Deus purifique o mundo dos seus erros, cure as doenças, afaste a fome, acabe as guerras e dê a paz do coração aos que a não têm, oremos.
1: Ouvi-nos, Senhor.
0: Para que os adultos, os adolescentes e os jovens saibam descobrir, contemplar e respeitar as maravilhas criadas por Deus, oremos.
1: Ouvi-nos, Senhor.
0: Para que Deus nos faça evitar todo o pecado, nos leve a reconhecer a nossa pequenez e a grandeza da vocação que Ele nos deu, oremos.
1: Ouvi-nos, Senhor.
2: Pela alma dos nossos irmãos e irmãs falecidos, que no início desta celebração dispomos diante do altar, que Deus, que os vê em intimidade de alma, que os conhece, na sua bondade e misericórdia os tenha à luz da sua face, rezemos ao Senhor.
1: Ouvi-nos, Senhor.
2: Pelo dom da vida dos nossos irmãos e irmãs, Marina Maria, Maria das Graças, José Luciano, Maria Marques, bem como todos os nossos irmãos e irmãs dizimistas, que o Senhor nosso Deus, rico em bondade e misericórdia, os alcance com sua bênção, retribuindo-lhes a fidelidade e generosidade manifestas, rezemos ao Senhor.
1: Ouvi-nos, Senhor.
2: Pelos casais Maria José e Valmir Manuel, Gislaine Silva e Emerson Ferreira, que Deus nosso Senhor os fecunde sempre mais com a sua graça, lhes confirme cada vez mais em seu matrimônio e lhes conceda as virtudes do alto, para que um dia, apresentados diante do Senhor, recebam a generosidade e a graça divina, rezemos ao Senhor.
1: Ouvi-nos, Senhor.
2: Senhor, que conheceis como ninguém o trigo que por vós foi semeado no coração de cada ser humano, não deixeis que ele seja sufocado pelo joio que o inimigo aí semeia quando dormimos. Por Cristo nosso Senhor.
1: Amém.

0: Orai, irmãos e irmãs, para que o meu e o vosso sacrifício seja aceito por Deus Pai Todo-Poderoso.
1: Recebe, ó Senhor, por tuas mãos este sacrifício, para a glória do seu nome, para nosso bem e toda a sua santa igreja.
0: Ó Deus, no único sacrifício da cruz, levastes à plenitude os diversos sacrifícios da antiga lei. Aceitai esta oblação das mãos dos vossos fiéis e santificai-a com a mesma bênção que destes à oferta de Abel, a fim de que sirva para a salvação de todos o que cada um trouxe em vossa honra. Por Cristo nosso Senhor.
2: Amém.
0: O Senhor esteja convosco.
1: Ele está no meio de nós.
0: Corações ao alto.
1: O nosso coração está em Deus.
0: Demos graças ao Senhor nosso Deus.
1: É nosso dever e nossa salvação.
0: Na verdade é digno e justo. É nosso dever e salvação dar-vos graças sempre e em todo lugar. Senhor Pai Santo, Deus Eterno e Todo-Poderoso, pois em vossa misericórdia amastes tanto o mundo, que nos enviastes vosso próprio Filho como Redentor. Quiseste que ele fosse em tudo igual a nós, menos no pecado, para amardes em nós como Redentor. Quiseste que ele fosse em tudo igual a nós, menos no pecado, para amardes

0: Suplicantes os pedimos que, participando do corpo e sangue de Cristo, sejamos reunidos pelo Espírito Santo num só corpo.
1: O Espírito nos una num só corpo.
0: Lembrai-vos, ó Pai, da vossa igreja que se faz presente pelo mundo inteiro, e aqui convocada no dia em que Cristo venceu a morte e nos fez participantes de sua vida imortal. Que ela cresça na caridade em comunhão com o Papa Leão, com nosso Bispo Fernando, os bispos do mundo inteiro, os presbíteros, os diáconos e todos os ministros do vosso povo.
1: Lembrai-vos, ó Pai, da vossa igreja.
0: Lembrai-vos também, na vossa misericórdia, dos nossos irmãos e irmãs que adormeceram na esperança da ressurreição, e de todos os que partiram desta vida, acolhei-os junto a vós na luz da vossa face.
1: Concedei-lhes, ó Senhor, a luz eterna.
0: Enfim, nós os pedimos, tende piedade de todos nós e dai-nos participar da vida eterna, com a Virgem Maria, Mãe de Deus, São José, seu esposo, os santos apóstolos, São João Batista, nosso padroeiro, e todos os santos que neste mundo viveram na vossa amizade, a fim de vos louvarmos e glorificarmos por Jesus Cristo, vosso Filho.

0: Irmãos e irmãs, guiados pelo Espírito de Deus, iluminados pela sabedoria do Evangelho, ousamos dizer: Pai nosso
1: que estais nos céus, santificado seja o vosso nome, venha a nós o vosso reino, seja feita a vossa vontade, assim na terra como no céu. O pão nosso de cada dia nos dai hoje, perdoai-nos as nossas ofensas, assim como nós perdoamos a quem nos tem ofendido. E não nos deixeis cair em tentação, mas livrai-nos do mal.
0: Livrai-nos de todos os males, ó Pai, e dai-nos hoje a vossa paz. Ajudados pela vossa misericórdia, sejamos sempre livres do pecado e protegidos de todos os perigos enquanto aguardamos a feliz esperança e a vinda do nosso Salvador Jesus Cristo.
2: Vosso é o reino, o poder e a glória para sempre.
0: Senhor Jesus Cristo, dissestes aos vossos apóstolos: Eu vos deixo a paz, eu vos dou a minha paz. Não olheis os nossos pecados, mas a fé que anima a vossa igreja. Dá-lhe segundo o vosso desejo a paz e a unidade. Vós que sois Deus com o Pai e o Espírito Santo.
2: Amém.
0: A paz do Senhor esteja sempre convosco.
2: Uau.

0: provai e vede como o Senhor é bom. Feliz de quem encontra nele sua força, seu refúgio. Em Jesus, o Cordeiro de Deus que tira o pecado do mundo.
1: Senhor, eu não sou digno de que entreis em minha morada, mas dizei uma palavra e eu serei salvo.
0: Que o corpo e o sangue de Cristo nos guarde para a vida eterna.
2: Amém.

0: Oremos. Nós os pedimos, Senhor misericordioso, permanecei junto ao vosso povo e fazei passar da antiga para a nova vida aqueles que iniciastes nos mistérios do céu. Por Cristo nosso Senhor.
1: Amém. Amém. A programação da nossa paróquia. Hoje, às 9h30, batizados, às 10 horas, missa em Lar de São José, às 18 horas, Santa Missa aqui na Matriz. Terça-feira, às 19h30, o padre José Luiz convida todos os representantes de comunidades, movimentos e pastorais para uma reunião no Centro Pastoral. Quarta-feira, 8 horas e 30 minutos, Missa dos Feirantes aqui na Matriz. Às 19 horas, missa na comunidade Santo Antônio, que será celebrada no oratório. Quinta-feira, às 16 horas, adoração e confissões na Igreja Nossa Senhora Auxiliadora. Às 19 horas, bênção e Santa Missa. Às 19 horas, também da quinta, celebração em Lares de São José. Sexta-feira, às 19 horas, missa na capela Nossa Senhora do Rosário. No próximo sábado, às 19 horas, Santa Missa aqui na Matriz. E no próximo domingo, Santa Missa às 8 horas da manhã e às 18 horas. Estão abertas as inscrições para a Crisma de Jovens a partir dos 14 anos. As inscrições devem ser feitas na Secretaria Paroquial presencialmente. A PASCOM continua com uma campanha para a aquisição de uma câmera. Pedimos a colaboração de qualquer valor, tanto em espécie quanto em PIX, e a colaboração pode ser entregue na Secretaria Paroquial. A Pastoral da Pessoa Idosa convida novas pessoas à missão. Informações, procurar Jussiana. Estão abertas as inscrições para a 22ª Turma de Estudo Bíblico. Os interessados devem procurar a Secretaria Paroquial para maiores informações, e os encontros iniciarão no dia 31 de julho. A festa do padroeiro desse ano terá sua arrecadação revertida para a pintura da Igreja Matriz. Diante disto, estamos fazendo uma campanha para arrecadar uma polpa de frutas e um leite condensado. Essa doação deve ser entregue nas missas dos dias 25 e 26 desse mês, no próximo final de semana. As camisas da festa do padroeiro estarão disponíveis na Secretaria Paroquial a partir da próxima terça-feira. Os interessados por encomendar tamanhos infantis devem procurar a Secretaria Paroquial para fazer o pedido, né, encomendar as camisas de crianças. O valor da camisa, R$ 35,00.
0: Muito bem, como vocês ouviram, a partir do dia 19 de agosto até o dia 29, nós estaremos vivenciando a festa do nosso padroeiro São João Batista, né? Teremos a Semana da Família nesse período de preparação, também a pré-novena, de modo que a gente possa afervorar ainda mais a nossa aproximação, a nossa intimidade com Deus. É bonito, mas hoje na homilia a gente lembrava, tal qual o fermento na massa precisamos ser nós, tal qual o nosso padroeiro, deixando que Cristo cresça cada vez mais, e o homem velho que existe na gente, que ainda está carcomido pelo pecado, esse diminua até plenamente desaparecer na consumação dos tempos, na glória dos céus. Amém?
1: Amém.
0: Vejam, vocês viram que tem a camisa, tu pega aí, Rai, por favor. Tá bonita? Abre direito, Rai, vai. Ajeita. Pronto. Veja, esse ano a gente trouxe para o tema da festa exatamente aquilo que nós pregávamos. Convém que ele cresça e eu diminua. Então, quem desejar, a partir da próxima semana já pode procurar a secretaria. Amém? eu queria convidar aqui à frente os aniversariantes, aqueles que celebram o dom do seu nascimento, mas também aniversário de casamento. Venha até aqui, por favor.

0: A nossa vida só tem sentido verdadeiramente em Deus. Só em Deus a gente percebe, entende o quanto nós somos agraciados. Pois bem, hoje a gente pede a Deus para que Deus possa abençoar vocês ainda mais. Que os vossos corações se mantenham sempre acordados ao nome do Senhor, ao chamamento do Senhor. Aquele que vos chama, ele é fiel. E ele nunca haverá de desamparar vocês. Deus os abençoe e os guarde. Amém?
1: Amém.

0: O Senhor esteja convosco.
1: Ele está no meio de nós.
0: O Deus de toda a consolação, disponha na sua paz os vossos dias e vos conceda os dons da sua bênção.
1: Amém.
0: Sempre vos liberte de toda aflição e confirme os vossos corações em seu amor.
1: Amém.
0: E assim, ricos em esperança, fé e caridade, possais viver praticando o bem e chegar felizes à vida eterna.
1: Amém.
0: E a bênção de Deus Todo-Poderoso, Pai e Filho e Espírito Santo, desça sobre vós e permaneça para sempre.
1: Amém.
0: Glorificando a Deus com vossas vidas, ide em paz e o Senhor vos acompanhe.
1: Graças

0: Atenção, ouvintes, nota de falecimento. Faleceu com uma idade de 62 anos, no Hospital Mestre Vitalino, em Caruaru, a senhora Juraci Julita dos Santos, mais conhecida como Tio de Julita, do sítio Giraldantas de Panelas, deixando enlutados 5 irmãos, sobrinhos, demais familiares e muitos amigos. O velório está acontecendo na casa de Neném de Dona Firmina, no distrito do Bola de Panelas, de onde partirá para o sepultamento às 14h de hoje, no cemitério São Sebastião, no Bola. Desde já, a família enlutada agradece a todos que comparecerem a este ato de solidariedade cristã. Noticiamos o falecimento da senhora Juraci Julita dos Santos, mais conhecida como Tio de Julita, do sítio Giraldantas de Panelas.
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Você, vamos juntos, é mais um Domingão maravilhoso aqui no som do 89, é o Frequência 89 que tá no ar. Eu sou o Fernando Marinho e bora musicalizar mais músicas pra você no nosso Domingão. Esse que é o programa oficial do final de semana do domingo. Bora lá, hoje, Domingão, dia 19 de julho. Bora, que tá valendo? Dia lindo, positivo e otimista pra você. Eu sou o Fernando Marinho e juntos estamos aqui na Agreste. Ô, beleza!

Caos Frequência 89, mais músicas pra você curtir junto conosco aqui. Vamos que vamos, tá valendo! Eu sou o Fernando, bom dia, dia lindo pra você. Ô, coisa boa!

muita música envolvida nesse domingo, final de semana sensacional pra você. Tá voltando da caminhada, tá voltando da corrida, tá voltando também, quem sabe aí, da pelada. Pelada que é isso, Fernando? É o racha, rapaz, é o racha. Tava aí no racha, valeu, rapaziada, bora, bora, tá valendo. Ó, tem mais músicas aí, é só deixar rolar, é só deixar acontecer naturalmente.

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0: Gustavo Lima, meu amigo, tudo bem?
1: Obrigado,
0: que
1: Marta.
0: Que honra ter você aqui.
1: Que alegria estar com você, querido.
0: 50 anos de carreira.
1: 50 anos de carreira.
0: Hoje você aqui, viu? Obrigado, viu?
1: Não é pra qualquer um, não. Né? Uma salva de palmas, Amado Batista, o nome dele. Deus te abençoe.
0: Paz, meu amigo Gustavo Lima.

O seu domingo é aqui na Agreste FM, no nosso Frequência 89. Que maravilha estar aqui. Cara, é uma alegria só, viu? É uma alegria de verdade saber que você tá conectado, tá aqui dividindo com você esse nosso domingão. Ô, rapaz, bem-vindo e muito obrigado também por nos escolher, né, para te fazer companhia. Bora curtir.

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1: Atenção, ouvintes. Nota de falecimento. Faleceu com uma idade de 62 anos no Hospital Mestre Vitalino em Caruaru a senhora Juraci Julita dos Santos, mais conhecida como Tio de Julita, do sítio Giraldantas de Panelas, deixando enlutados 5 irmãos, sobrinhos, demais familiares e muitos amigos. O velório está acontecendo na casa de Neném de Dona Firmina, no distrito do Bola de Panelas, de onde partirá para o sepultamento às 14h de hoje no cemitério São Sebastião, no Bola. Desde já, a família enlutada agradece a todos que comparecerem a este ato de solidariedade cristã. Noticiamos o falecimento da senhora Juraci Julita dos Santos, mais conhecida como Tio de Julita, do sítio Giraldantas de Panelas.
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0: Frequência 89, o programa do finalzão de semana, domingão sensacional pra você, tudo de melhor pra quem tá chegando agora, fica à vontade aí pra aumentar o volume e curtir a nossa programação sensacional, porque o seu playlist ou a sua playlist é aqui, na Agreste FM, no nosso Frequência 89.
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você curtindo por aqui o nosso Frequência 89. Eu sou o Fernando Marinho e a gente manda um alôzão aqui pra Valda, que está aqui marcando presença, a Fátima, a Claudiane, que tá sempre ouvindo, o Maurício, a Lúcia, a Rosana, alô Gil do Bar do Gil, aquele abraço meu caríssimo. Rafael Alex e companhia, toda a família, o Renato também que está conosco sempre. Valeu, Renatão, RR Refrigeração, até rimou. Um alusão para o nosso querido Carlinhos da padaria também, toda a família ouvindo a gente. A Lusitânia, o Tony da Batatinha Eletricista, aquele abraço para vocês. Leonice, tudo de melhor para você também, viu? Vamos juntos!

0: Dias.
1: Esse é o nosso Frequência 89. E aí, tudo jóia? Tudo certo? Coisa boa! Domingão maravilhoso pra você, viu? E olha, eu te mandar um abraço pra Maria José, que está conosco também, o Gabriel Gesseiro. Alô, Luzia! Tudo jóia? A Luzia Nunes, a Zeza também, a Nath Natécia, minha anja. Um beijo no coração, tá lá em Panelas conosco também. A Edileuza. A Nina, a Vânia também está conosco em Batateira, Vânia do Batom, né? Alô, Alexandra, tudo jóia, tudo certo, acho que é Alexandra, né? Um beijo pra Alexandra. A Rosana também conosco, a Moni, oi Moni Moni, tudo jóia, Fátima. Vamos juntos? Aqui na programação do 89, com aquele final de semana muito mais musical.

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3: Resumo é só sucesso para você, inclusive uma atrás da outra. Esse é o nosso resumo da semana aqui na 89, no nosso Frequência 89. Esse programa é feito sob medida para quem quer curtir aquele finalzão de semana mais suave, mais light, curtir na vibe positiva. Eu sou o Fernando Marinho e estamos juntos aqui de volta no nosso Frequência 89. Como é que você tá por aí? Tá tudo certo? Olha, abraço, tá, para você que segue mandando WhatsApp aqui pra gente, sempre. Valeu a sintonia. Nesse momento, estou aqui com uma dificuldade para ler suas mensagens, mas olha, eu sei que você tá aí sempre conosco, só de saber que você tá conectado aí, ouvindo a programação, a gente já fica feliz demais, viu? Olha, e o nosso resumo da semana tá com tudo. Então, abraço para você que tá mandando mensagem ou não e tá curtindo a programação, de certo modo, sempre tá conectado conosco. É sobre isso. Vamos lá, conectado inclusive com sucesso. Vamos, tem mais aí, ó. Resumo da semana.

0: você tá ouvindo o nosso resumo da semana, inclusive estamos curtindo juntos aqui o resumo da semana, rapaz, é muito mais sucesso, é uma atrás da outra, é o que tá todo mundo curtindo pelo Brasil afora. Aí você pode dispensar aí, aplicativo de música, enfim, sabe aqueles aplicativos que ficam passando comerciais direto, enfim, atrapalhando a música? Aqui não, só eu que atrapalho um pouquinho, mas é rápido, e é pra falar com você aqui também. Vamos lá, ó, tem mais sucesso na sequência, inclusive essa playlist preparamos pra você, é o resumo da semana, o que tá na boca do povo. Sem mais delongas, bora curtir, bora, tá valendo, tem mais aí, ó.
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0: Priscila, 15 anos de história.
1: Respeita, meu comadre, é diferente.
2: Obrigada. Vocês arrasaram.
0: Obrigado, gente.
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0: domingo é aqui na Agreste FM, no nosso Frequência 89. Que maravilha estar aqui. Cara, é uma alegria só, viu? É uma alegria de verdade saber que você tá conectado, tá aqui dividindo com você esse nosso domingão. Ô, rapaz, bem-vindo e muito obrigado também por nos escolher, né, pra te fazer companhia. Bora curtir, bora curtir.
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3: Esse foi o nosso resumo da semana aqui na 89,5 MHz Agreste FM. Pois é, finalzão de semana todo nosso, domingão sensacional. E esse programa já é a cara do final de semana, não é, rapaz? Muito mais som, mais músicas, uma atrás da outra, tem tudo que você gosta aqui.
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1: E você segue ouvindo o nosso Roda de Samba e Pagode. Eu adoro esse momento também, né? Tem tudo a ver com o final de semana. O FDS fica muito mais completo, inclusive com a Agreste FM, sonorizando aí o seu dia, a sua manhã, a nossa manhã, aliás, né? Eu sou o Fernando Marinho e juntos estamos aqui na programação sensacional do Frequência 89.

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2: O seu domingo é aqui na Agreste FM, no nosso Frequência 89. Que maravilha estar aqui. Cara, é uma alegria só, viu? É uma alegria de verdade saber que você tá conectado, tá aqui dividindo com você esse nosso domingão. Ô, rapaz, bem-vindo e muito obrigado também por nos escolher, né, pra te fazer companhia. Bora curtir, bora curtir.

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1: Paulinho?
2: Oba!
1: Como é que é? Vai fazer o bloco do sertão?
2: Vamos nessa, fazer o bloco do sertanejo. Rapaziada, atenção, bloco do sertanejo 2020, menos é mais. Vambora! 1, 2, 1, 2.

Allez, grue!

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Esse é o nosso especial almoço de domingo e o cardápio de hoje é muita música do Léo Magalhães pra você. A música não para. Bora lá, bora musicalizando. Excelente início de tarde de domingo pra você. Beijo! Vamos lá que tem mais sucesso.

Blast FM, a nossa rádio no inteiro, Frequência 89, o programa que já é a cara do seu final de semana, e rolando pra você o nosso especial almoço de domingo, hoje com ele, Léo Magalhães. Bora lá que tem mais.

do seu final de semana. É domingão e a gente domingando aqui muito melhor com você. Especial almoço de domingo, como eu falei, o nosso cardápio de hoje tá recheado de muita música boa com o Léo Magalhães.

nosso especial almoço de domingo para fechar com chave de ouro o nosso Frequência 89 de hoje. Beijo grande, valeu o prestígio da sua audiência. Muito bom estar contigo aqui, muito legal, muito bacana mesmo. Beijo para você, uma semana abençoada. Esse foi o nosso Frequência 89 de hoje, nesse domingão maroto. Que legal dividir contigo mais um pedacinho de domingo. Fechando com chave de ouro, com o nosso especial almoço de domingo. Muita música para você. Afinal de contas, esse é o nosso lema, é o lema do nosso programa. É muita música envolvida, a melhor playlist do teu rádio para ser a cara do seu final de semana, viu? Daquele jeito. Beijo grande, fica bem, se cuida por aí. Muito obrigado, prestígio da sua audiência em qualquer lugar desse Brasil, através da Nenet e entre as 72 cidades também por aqui, né? Ouvindo a nossa 89,5 MHz. Beijo!

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3: 1 e 4.
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0: 2:13.
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0: 2:17.
1: Casarão, lotação, meu querido Humberto, Humbertinho, e hoje é o aniversário do Jesse. Valeu, parabéns aí. Chamando um abraço, meu querido Marconi, 100% raizeiro, galera de Salvador, e a banda Forrozão Terceiro Andar. Arrocha meu batel!

Deixa eu falar pra galera que temos aqui camiseta do Raizeiro, o maior fã clube de forró do Brasil. Também tem CD, tem DVD. Alô, Kel! Simbora, meu amor!

0: Muito obrigada. Então a gente vai fazer uma música agora de um cara muito especial, André Carvalho.
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2: 3:11.

Vamos embora, sabe por quê? Pra beber precisa ter classe, precisa saber se comportar. Então caiu, levantou, já segura a onda. Então bebeu, vamos fazer um alongamento. RPG aqui, ó. Vamos embora, preparados? Então vá, peraí, primeiro vou pedir esse rapaz. Ei, meu fofo, você tá querendo ver minha calcinha, é? Vá pra lá, vá. Vá mais pra lá, vá. Isso, aí fica aí. Isso, somos tarados. Tarados da Globo. Vamos lá? Meninas, vambora, sim.

Mas levantar é levantar com a classe. É levantar a mulher, é levantar princesa, rainha. Vamos juntos? Você pode, viu?

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